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1: 21 horas e 5 minutos.
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3: Estamos aí com a segunda parte aqui do nosso Blackout, 21 horas 7 minutos.
1: Comunicando, Ebenezer.
3: É isso aí, tem mais uma hora de muito Blackout até as 10 da noite. A gente vai fazendo companhia pra você. Agradecendo a audiência de todos vocês. Vamos trazendo agora na abertura já o Alceu Valença, que vai cantar Anunciação pra gente. Depois tem o rei do pop, Michael Jackson.

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1: Seguimos com o melhor programa nostálgico aqui, né? O nosso programa Blackout, 21 horas, né? 17 minutinhos. Meu amigão Cristiano já tá na audiência aqui da Salete FM, né? Como sempre, né? Ouvinte aqui de carteirinha, um abraço para nossos amigos de Concórdia, né? Todo o pessoal de Santa Catarina também nos acompanha. Piratuba aí, o pessoal de Uruguai, né? Sempre ligadinho, o pessoal de Concórdia também. Muito obrigado pelo carinho da audiência de todos. O meu amigão Cristiano pediu Eros Ramazzotti, né? Vamos trazendo então Coisas pela Vida com Eros Ramazzotti e participação aí de Tina Turner na sua noite.

Los Lobos La Bamba, ouvimos no nosso programa, 21 horas 25 minutinhos. Agora vamos dar licença aí pro John Mayer, vai cantar pra gente agora esse grande sucesso internacional, e depois tem a Alcione que já tá chegando.

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1: 21:33.
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Seguimos com muito blackout aí. Boa noite pra você que nos acompanha. 14 graus de temperatura na nossa Praça Padre Bácio. Daqui a pouquinho temos as bandas do Sul. Vai ter muita bandinha das 22 até a meia-noite. Vamos trazendo o Amadão Batista. Essa aí o pessoal gosta, né? Ofereci pro meu amigo Polaquinho também, que gosta dos sucessos do Amado Batista. Folha Seca com Simone e Simaria.

Só os melhores sucessos pra você, né? Quero trazer uma música bem apaixonada, né? É do grande eterno Tim Maia, né? Vamos estar trazendo essa música Me Dê Motivo. Vamos recordando esse sucesso. Faz tempo que a gente não traz música dele aqui no programa, então vamos trazendo agora. Tim Maia!

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Grande sucesso, né, do rock. Ouvimos aqui esse sucesso de Metallica. Faltando agora 6 minutos para as 22 horas da noite. E assim, vamos se despedindo, chegando ao final de mais uma edição do Blackout. Agradecendo novamente a companhia de todos vocês. A audiência, amanhã tem mais, quinta-feira, estou de volta. Vou fazer companhia para vocês novamente das 20 horas. E na quinta-feira o programa é mais longo, né? Então a gente faz companhia para vocês das 20 até a meia-noite. Rod Stewart vai fechando e depois tem Sound of Silence. É a próxima faixa e já tem muita bandinha para você das 22 horas até... Das 20, né? Das 22 até a meia-noite. Pessoal, um beijo, obrigado pela companhia a todos. Uma boa noite e até o nosso próximo programa. Blackout!

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1: 22:02.
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2: 22:16.
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1: 22:44.
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1: 23 horas e 13 minutos.
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1: 23:26.
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3: 23 horas e 39 minutos.

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1: 23:53.
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0: 0:06.
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1: 0:55.
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2: 1:12.
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1: 1:27.
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1: 1:54.
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1: 2:07.
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2: 2:25.
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0: Muito obrigado. 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
1: Obrigado, obrigado.
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4: 2:38.
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0: Muito bom.
1: Valeu.
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3: 2:51.
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1: 3:03.
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1: 3:29.
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1: 3:42.
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1: 3:53.
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2: 4:09.
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A Radioatividade leva até vocês mais um programa da série a série. Dedique uma canção a quem você ama. Eu tenho aqui em minhas mãos uma carta. Uma carta de um ouvinte que nos escreve e assina com um singelo pseudônimo de Mariposa Apaixonada de Guadalupe.

pacata cidade de Miracema do Norte. Fugiu, desapareceu, escafedeus. Oh, lindo Orlando, volte! Onde quer que você se encontre, volte para o seio de sua amada. Ela espera ver aquele caminhão voltando, de faróis baixos e para-choque duro. Agora uma canção, canta pra mim, eu não quero ver você triste assim.

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1: 4:42.
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1: 4:57.
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2: 5:10.
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E com esse gaitaço, o Grupo Mate Quente agradece a participação especial dos nossos amigos do Grupo Che Garotos, pois somos todos gaúchos da paz.

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2: 5:54.
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1: 6 horas em ponto.
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Após o silêncio da noite, o sol começa a despontar no horizonte, prenunciando um novo dia. 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

Bom dia aos rádios ouvintes. Neste novo dia que nós iniciamos, trago a vocês que me ouvem uma palavra bíblica de saudação do livro de Provérbios, o capítulo 16, o versículo 3, onde assim está escrito: vale mais ter paciência do que ser valente. É melhor saber se controlar do que conquistar cidades inteiras e perder a paciência. Pois bem, queridos ouvintes, vivemos num tempo onde as pessoas se irritam facilmente. É muito comum alguém ficar irritado, perder a paciência e tomar atitudes que depois de algum tempo, já de cabeça fria, podem levar ao arrependimento. O problema é que quando se apercebe que se tivesse sido mais controlado, aquele acesso de irritação poderia ter sido evitado, ao invés de deixar marcas difíceis de serem esquecidas ou superadas. Quando as brigas acontecem entre crianças, o que é muito comum, as pessoas adultas sempre têm fórmulas prontas para que elas façam as pazes outra vez. Mas eu pergunto, e quando o assunto diz respeito às relações entre os grandes, entre os adultos, será que essas fórmulas funcionam? Até que ponto conseguimos nos controlar para evitar uma discussão, uma agressão ou um ato violento? Vejamos o ambiente em nosso próprio lar. É fácil tecer comentários e críticas acerca do comportamento de nossos vizinhos e conhecidos. Difícil é olhar para nós mesmos, analisar nossa conduta, nossas falhas, como é o nosso relacionamento familiar e, por fim, decidir-se por mudanças de atitudes. Mas antes de tudo, queridos ouvintes, é preciso analisar como nos relacionamos conosco mesmos. E isso vai definir como vamos nos relacionar com as outras pessoas. Porque dentro de nós nascem e se firmam nossas convicções. Assim, devo olhar para mim e analisar se estou em paz ou com conflitos dentro de mim. Se consigo aceitar-me ou perdoar-me pelas minhas fraquezas. Se minha fé é persistente e consigo conversar livremente com Deus sobre minha vida, sobre meus anseios, minhas preocupações, posso ainda pedir que Deus me dê serenidade nas palavras que uso e também paciência nos momentos de aflição e de discórdia. Dessa forma, posso viver em harmonia e compartilhar isso com minha família e com os meus semelhantes. Sim, somos convidados a compartilhar nossas experiências com as outras pessoas, na família e fora dela. Sendo sinceros, falando sobre nossas frustrações e também ouvindo o que os outros carregam dentro de si. Isso é fundamental para percebermos possíveis focos de desentendimentos e pontos que precisam de atenção especial, com o propósito de alcançar a tão almejada harmonia e paz, criando um ambiente não violento, mas onde o amor possa
imperar. Então fica o desafio: menos irritação e mais compreensão. Como também diz o livro de Provérbios, é melhor comer um pedaço de pão seco, tendo paz, do que ter um banquete numa casa cheia de brigas. Que assim possamos pensar e refletir, e que a bênção de Deus acompanhe, oriente cada um, cada uma de vocês. Amém. Bom dia a todos e todas.

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1: 6:11.
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0: Olha a hora, minha gente. Vamos agora conferir o nosso horário oficial brasileiro. Por aqui o relógio está marcando agora 6 horas 12 minutos. Alô, Rio Grande do Sul. Alô, Santa Catarina. Meus amigos e minhas amigas gaúchos e catarinenses, aqui da área da abrangência do canal 100.3 no Rio Grande do Sul, ou então em Santa Catarina. Bom dia!
1: É o que deseja esse amigo locutor.
2: Canta, meu povo!
0: Alô, você em qualquer parte deste mundo afora, sintonizado então aí nas plataformas digitais da Salete FM, para quem está nas redes sociais ou no nosso aplicativo. Bom dia!
1: Bom dia! Bom dia!
0: Estamos iniciando amanhã de quinta-feira, dia 28 de maio do ano de 2026. E agora estamos chegando por aqui, depois da programação da madrugada. Agora faremos parte do seu despertar. Estamos aqui para acompanharmos juntos o clarear do dia desta manhã. E para isso, vamos abrindo, vamos começando o programa do Bom Dia aqui da Salete FM. Está no ar a Hora do Chimarrão.
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0: Na Salete FM, a sua melhor companhia, estamos dando abertura à Hora do Chimarrão desta manhã, para levar até você muita alegria. E é por isso que eu quero começar dizendo muito bom dia e muito prazer. Eu sou seu amigo de todas as manhãs, Sandro Esquil.
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0: Na trajetória do programa de hoje, bate-papo, alegria, descontração, notícias, boletins, informações, mas principalmente para que a nossa manhã de quinta-feira inicie com muita alegria, a gente também vai ter muita música. Música sertaneja, música gaúcha e a música de bandas farão parte também do nosso despertar de hoje.
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0: Essa é a Hora do Chimarrão que está começando. É o exato momento em que vamos tomar o primeiro mate, o primeiro chimarrão da manhã. Ele será acompanhado pelos mateadores.

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0: Os mateadores fizeram a inauguração do programa Hora do Chimarrão desta manhã de quinta-feira cantando Eu e a Vaneira. Bom dia!
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1: Bom dia, bom dia, são 6h20 da manhã, são 6h20, o dia tá escuro ainda, mas estamos esperando, aguardando o clarear da manhã desta quinta-feira, ritmo de final de mês, né? O mês termina agora no domingo, domingo dia 31, né? Esse mês, mês de maio tem 31, aí segunda-feira a gente começa o mês de junho, né? Mês de junho bastante carregado, né? De compromissos, principalmente para nós aqui da imprensa. Mês de junho é o mês da João Pepa. É, mês de junho tem Corpus Christi, né? Tem feriadão. Tem o Dia dos Namorados, dia 12, né? É, muitos compromissos aí, né? Muitos afazeres para este mês de junho. E é o mês que vai terminar o primeiro semestre também do ano, né? Vai fechar aí metade já do ano de 2026. Que venha junho, que venha! 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
1: Vamos começando a manhã com muita energia, com muita alegria, manhã de quinta-feira. Eu trago agora a primeira moda sertaneja raiz do programa de hoje. Gilberto e Gilmar estão aqui comigo para interpretar a foto 3x4.

0: essa foto 3x4. Gilberto e Gilmar, na hora do chimarrão, foto 3x4. Bom dia, você ligado com a gente, um abraço, obrigado pela sintonia. Hora do chimarrão por aqui, bom dia!
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0: Informação, música, bate-papo e alegria na sua manhã, bom dia! Batista na interpretação dos atuais, é a vida cor-de-rosa, fundo musical da Hora do Chimarrão, vamos lá.

0: 6 horas 26 minutos, então agora 6h26. Bom dia para quem liga o rádio agora, por aqui na Hora do Chimarrão. Estamos aí então na quinta-feira, 28 de maio. Estamos com você na manhã. 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
0: 6 horas 32 minutos, agora na manhã, 6h32. Então vamos para música de bandas, alegrando o programa Hora do Chimarrão por aqui. Musical Encanto.

0: Música Alencanto, na hora do chimarrão, o querpe das bonecas. Bom dia!
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2: 6 horas e 35 minutos.
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0: Estão faltando agora 20 minutos para 7 horas, 20 para 7. Começam os primeiros raios de claridade, vem chegando amanhã, desta quinta-feira, 28 de maio. Juntos vamos tomando o nosso mate, o nosso chimarrão, acompanhando o clarear do dia, a chegada de mais esta manhã. Obrigado pela sua sintonia. Estamos aqui para alegrar o seu começo de dia através do programa Hora do Chimarrão. Bom dia!
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Fruteira do Cabeça, no Largo Rio de Janeiro, que atende também nos sábados à tarde e nos domingos e feriados pela parte da manhã. 6h45, faltam 15 minutos agora então para as 7 horas, 15 para 7. Márcio Correia e uma vaneira de respeito.

0: Márcio Correia cantou aqui na Hora do Chimarrão Uma Vaneira de Respeito.
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2: 6:49.
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0: Bom dia, você que está começando o seu dia, aqui junto com a Salete FM, aqui junto com a Hora do Chimarrão. Muito bom dia, comece bem o seu dia com alegria, ouvindo uma boa música, uma boa prosa e uma boa informação. Daqui a pouquinho, na segunda parte do programa, informações para você com a cotação agrícola, preço dos cereais. Teremos também aí o tempo e a temperatura, manchetes dos jornais. E assim a gente inicia amanhã também informando você. Bom dia!
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1: 4 minutinhos estão faltando agora para 7 horas, 4 para 7. 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Faltando então 3 minutinhos para 7 horas, a gente vai terminar agora a primeira parte aqui da Hora do Chimarrão. Logo depois da música teremos a virada da hora com o Boletim Agrícola e aí o início da segunda parte do programa de hoje. Fique ligado por aí, depois do Boletim Informativo eu retorno com a Hora do Chimarrão. Primeira parte termina com Chico Rei e Paraná, Leão Domado.

0: Leão Domado, Chico Rei e Paraná, moda raiz sertaneja na hora do chimarrão.
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2: 7:00
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0: Na hora do chimarrão, agora boletim informativo vai trazer então o mercado agrícola. São as cotações agropecuárias que encerraram os negócios ontem à noite. São preços de parâmetro para a abertura do mercado agora na manhã desta quinta-feira. Então vamos às informações com a agência Rádio Web de Notícias.
4: Indicadores agropecuários com Diego Brião. Soja.
5: Os contratos futuros de soja com vencimento em julho registraram queda nos Estados Unidos na quarta-feira. Na Bolsa de Chicago, a cotação era de US$ 11,85 por bushel ao final do dia. Valor no mercado físico no Brasil por saca de 60 quilos. Estado do Mato Grosso, cidade de Rondonópolis, R$ 113,60. Paraná, Marechal Cândido Rondon, R$ 112. Bahia, Luiz Eduardo Magalhães, R$ 114. E Rio Grande do Sul, não me toque, também R$ 114 por saca de 60 quilos.
4: Milho.
5: Valores no mercado físico por saca de 60 quilos. Paraná, Marechal Cândido Rondon, R$ 53,00. Valor em estabilidade na comparação com a cotação anterior. Mato Grosso Sorriso, R$ 42,50 em queda. E Goiás Jataí, R$ 55,00 em estabilidade.
4: Boi gordo.
5: Em São Paulo, na B3, os contratos com vencimento em maio eram negociados ao final da quarta a R$ 348 por arroba. Houve elevação de 0,29% no dia. Boi à vista, Mato Grosso, Rondonópolis, R$ 335 por arroba.
4: Café.
5: Os contratos futuros de café arábica com entrega prevista para julho terminaram a quarta-feira em Nova York, nos Estados Unidos, em queda. A cotação era, ao final do dia, de R$ 1.806,21 por saca de 60 quilos. No Brasil, na B3, os contratos futuros de café arábica com entrega prevista para setembro apresentaram elevação com cotação de US$ 317,20 por saca de 60 quilos. Valor no mercado físico do café arábica tipo 6 por saca de 60 quilos. Minas Gerais, Varginha, R$ 1.690 e Bahia, região oeste, R$ 1.530.
4: Algodão.
5: Valor do algodão em pluma por arroba, Mato Grosso Sorriso, R$ 129,14. Valor em queda na comparação com a cotação anterior e Bahia, região oeste, R$ 135,00 em estabilidade.
4: Trigo.
5: Valor no mercado físico do trigo por saca de 60 quilos. Paraná, Marechal Cândido Rondon, R$ 70,00 em elevação. E Rio Grande do Sul, não me toque, R$ 66,00 em estabilidade.
4: Arroz.
5: Valores no mercado físico. Bahia, região oeste, R$ 77,50 por saca de 60 quilos em estabilidade. E Rio Grande do Sul, média estadual, R$ 59,00 por saca de 50 quilos, também em estabilidade.
4: Indicadores agropecuários com Diego Brião. Produção, Agência Rádio Web.

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Agora são 7:09, 7:09, é o horário oficial brasileiro. Momento em que eu quero cumprimentar novamente todos os meus ouvintes da Hora do Chimarrão, desta manhã de quinta-feira, 28 de maio. Para quem está aqui na área de abrangência do canal 100.3, no Rio Grande do Sul ou em Santa Catarina, e para quem está também em qualquer parte deste mundo afora, sintonizado através aí do nosso aplicativo ou então nas redes sociais. Para você também, o nosso bom dia, o nosso carinho, nosso abraço e todo o resto do programa Hora do Chimarrão. Na sequência, daqui a pouquinho a gente vai ter, claro, vai continuar a música sertaneja, gaúcha e banda, bate-papo, e teremos informações. Daqui a pouquinho o boletim informativo com as manchetes dos principais jornais que já circulam por aqui na manhã, e depois mais também o boletim trazendo informação relacionada ao tempo e à temperatura. Aí depois do tempo e temperatura, a parte musical, aí fica toda ela reservada para a Hora do Chimarrão, então na última parte, né, do programa, tá bom? Mas enfim, obrigado pela sua sintonia e vamos juntos. 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Olha, ontem a gente selou três amizades importantíssimas, né? A gente já vinha cultivando essa amizade há muitos anos, muito tempo, né? Mas ontem a gente selou a minha família, uma amizade com a família do seu Nilo Han, seu Nilo, dona Suzana e também o seu Paulo, né? Que estiveram na minha humilde residência ontem, tomamos um vinho, colocamos as conversas em dia, né? E a gente se divertiu muito com a presença de vocês lá em casa. Quero fazer aqui publicamente um agradecimento, né, ao seu Nilo, dona Suzana e ao Paulo,
pelo carinho, né, com a gente, com a minha família. E estão agora os três no nosso ciclo de amizades particulares também, viu? Muito obrigado pela visita a vocês aí, né? Seu Nilo hoje está voltando para Novo Hamburgo, né? Passou uns dias no nosso balneário e já deixou agendado o retorno, então, para participar lá em setembro da Romaria de Nossa Senhora da Salete. Então, um grande abraço. Essa amizade vai ser cultivada no coração da minha família, né? Com certeza. E não faltarão outras oportunidades para a gente se encontrar novamente, né? Isso, comer um bom risoto, tomar um bom vinho, né, seu Nilo? Né, seu Paulo, dona Suzana? Um abraço para vocês. Eu não poderia deixar de homenagear essa nossa amizade, seu Nilo, com essa música aqui da Banda Legal. É para vocês. Vamos lá.

0: É tão bom ter um amigo, selamos nossa amizade ontem, obrigado seu Nilo, dona Suzana e Paulo, estão na nossa rota de amigos agora também, já tínhamos na rota da Hora do Chimarrão e agora na rota familiar também, um abraço para vocês, bom dia.
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2: 7:18.
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0: Na Hora do Chimarrão, agora o boletim informativo traz então as manchetes dos principais jornais que circulam nesta manhã por Santa Catarina, também pelo Rio Grande do Sul, né? Aqui na nossa região e alguns virtuais também. 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Então vamos agora às manchetes dos principais jornais. Jornal Bom Dia de Erechim. Erechim entra no ritmo do Dia do Desafio. Portal Alto Uruguai Online. Comissão do Senado aprova projeto para renegociação de dívidas rurais. Jornal Boa Vista de Erechim. Teatro Educativo aproxima saúde e escola no bairro São Cristóvão. Florianópolis e região. Avaí perde para o Goiás e liga alerta para a zona do rebaixamento na Série B. Joinville e região. Cão preso em para-choque é arrastado por rua de Joinville. Motorista faz denúncia. Blumenau e região. Blumenau assina decreto climático, pede união contra o El Niño e mobiliza voluntários. Itajaí e região. Cidades de Santa Catarina ampliam vacinação contra a gripe em meio à alta ocupação de leitos. Diário de Santa Maria. Após 3 meses da guerra, gasolina e diesel seguem mais caro na cidade. Diário Gaúcho. Residencial sob o domínio de facções. Pioneiro de Caxias do Sul. Dyer começa a anular multas por evasão em pedágios do estado. Correio do Povo. Fim da escala 6x1. Com redução da jornada em 14 meses, avança na Câmara. E no Zero Hora, Câmara aprova PEC, que acaba com a escala 6x1 e reduz jornada de trabalho para 40 horas. São as manchetes dos principais jornais que circulam nesta manhã pela região. 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

0: 7h24, acertando a hora, bom dia. 7h24, para quem está começando o dia agora no seu serviço, no seu trabalho, tá saindo de casa de repente, né, para ir para o seu trabalho. Bom dia de trabalho, bom desempenho da sua função. Espero que você tenha hoje uma ótima produtividade. 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
0: estado. Sebastião, da música Galdéria, música fandangueira do Rio Grande do Sul, abre a gaita João Luiz Corrêa.

0: João Luiz Correia, por aqui na Hora do Chimarrão e o Surungo de Campanha.
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2: 7:32.
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0: 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A previsão do tempo e a temperatura. Vamos às informações com a Clima Tempo.
3: Nesta quinta-feira, as regiões Norte e Nordeste continuam com chuva frequente e temporais, principalmente em áreas mais ao norte do país. Enquanto em grande parte do centro-sul do Brasil, o dia deve ser marcado por tempo mais firme. Porém, na sexta-feira, novas áreas de instabilidades voltam a avançar em áreas do sul do país e também no sul de Mato Grosso do Sul. E no sul do Brasil, a quinta-feira também será de tempo estável, devido a um sistema de alta pressão que mantém o predomínio de sol e temperaturas mais agradáveis. Mas ainda assim, em algumas áreas do litoral do Paraná e em pontos isolados do estado gaúcho, há previsão de chuva fraca. O amanhecer segue frio, principalmente em áreas de serra e sul da região, e há chance de geada isolada em pontos mais altos da Serra Catarinense. Mas atenção, a partir da sexta-feira, novas áreas de instabilidades voltam a avançar por áreas da região sul. Em relação às temperaturas para esta quinta, máxima de 18 graus em Porto Alegre, 20 em São Paulo, 25 e 26 no Rio de Janeiro e em Belo Horizonte, e calor de até 31 graus em Cuiabá e 32 em Palmas.
0: A quinta-feira será marcada por um típico cenário de outono aqui no Rio Grande do Sul. Amanhecer frio, presença de nevoeiro com diversas regiões sendo afetadas, né? E aos poucos a volta do sol, trazendo sensação mais agradável ao longo do dia. Grande parte do estado deve começar o dia sob forte cerração hoje, neblina, né? E nuvens baixas, reduzindo inclusive a visibilidade em estradas e áreas urbanas. Em muitos municípios, o nevoeiro perde força ainda durante a parte da manhã, permitindo a presença do sol. Já em algumas localidades, o tempo pode permanecer fechado até a tarde. Segundo a Metsu Meteorologia, a estabilidade atmosférica é provocada por um centro de alta pressão de 1025 hectopascais localizado na costa do Uruguai, condição que favorece aí, né, o predomínio do tempo firme em praticamente todo o território gaúcho. O frio, então, também ganha destaque agora nas primeiras horas do dia, possibilidade de geada em áreas mais baixas da região dos Aparados da Serra. Apesar disso, a temperatura sobe gradualmente durante a tarde, proporcionando um clima mais ameno e mais confortável hoje à tarde, né? Aqui na região do Alto Uruguai, a previsão indica sol entre nuvens com temperaturas variando de 8 a 20 graus, amanhecer um pouco frio, intenso, né? Exigindo agasalho reforçado, enquanto à tarde deve ter sensação agradável para as atividades ao ar livre, né? As orientações é para que motoristas redobrem a atenção agora nas primeiras horas do dia devido à função de neblina em rodovias e áreas urbanas. 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

7h39, por aqui agora 7h39, estão faltando 21 minutos para as 8 horas. Estamos aí, hora do chimarrão, quinta-feira, 28 de maio. 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Chique no último. 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

7h42, então, 7h42, vamos trazendo mais música por aqui na Hora do Chimarrão. Depois da música ainda tem intervalo comercial. Aí vamos para a reta final também do programa desta manhã de quinta-feira. Zé Carreiro e Carreirinho com a moda de viola intitulada Peito Sadio.

0: peito sadio, ouvimos essa linda moda de viola, é do Zé Carreiro e do Carreirinho. Bom dia!
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2: 7:45.
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0: Boa música, boa prosa, bate-papo, uma boa informação é conosco aqui na Hora do Chimarrão. E o programa vai indo para a reta final desta manhã de quinta-feira. Para você que está ligado com a gente, vem aí a última gaudéria de hoje, que é com o Tchê Garotos.
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Piado meio tipo bicho, ouvimos aí o Tchê Garotos aqui na Hora do Chimarrão. Agora estamos terminando o programa de hoje, muito obrigado a todos pela audiência. Daqui a pouquinho teremos às 8 o correspondente Rádio Gaúcha e depois a Raquel com o Show da Alegria. Valeu, amigos! Fiquem com Milionário e José Rico, depois Céu e Cantos. Bom dia!

0: Ja.
1: Aí! Amigos, é com muito carinho que nós queremos agradecer a presença das famílias da juventude, um zoom bem forte do
0: Milionário
1: e do Zé Rico.
0: Obrigado.

0: ligado na programação da Rádio Salete. Vem aí o correspondente Rede Gaúcha SAT.
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2: A seguir, correspondente Gaúcha Posto Sim. E depois, Gaúcha Atualidade.
3: Câmara dos Deputados aprova proposta que prevê o fim da escala 6x1.
4: Homem mata ex-namorada de 19 anos em Bagé, na região da Campanha, e estado chega ao 36º feminicídio neste ano.
3: 19 pessoas são presas em operação contra grupo que trazia drogas do Paraguai para o Rio Grande do Sul usando caminhões fretados.
2: 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Yasmin Luz e Felipe Baques.
3: Muito bom dia, agora são 8 horas e 2 minutos.
4: A temperatura é de 13 graus na capital.
3: A Câmara dos Deputados aprovou na noite de ontem a proposta de emenda à Constituição que acaba com a escala de trabalho 6x1. O resultado do primeiro turno foi anunciado pelo presidente da Casa, Hugo Mota, pouco depois das 11 horas.
4: Em segundo turno, a proposta recebeu 461 votos favoráveis e 19 contrários. O texto segue agora para análise do Senado. A medida prevê a redução da jornada de trabalho de 44 para 40 horas semanais, com 2 dias de folga por semana, sem redução salarial. As mudanças serão aplicadas em 2 etapas. 2 meses após a promulgação, a jornada diminui 2 horas. A redução total de 4 horas deverá ocorrer em até 1 ano.
3: Temperatura de 13 graus em Porto Alegre e Pelotas, 9 em Caxias do Sul, 12 em Santa Maria, 14 em Rio Grande e 10 em Passo Fundo. 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
5: Agora pela manhã, frio, bastante frio, espalhado pelo estado do Rio Grande do Sul. Foi assim na madrugada, vai ser assim agora, pelo menos nas primeiras horas da manhã. E a tendência é de que a gente não tenha grandes coisas em aquecimento também no período da tarde aqui no estado. Todos os simuladores apontando para um quadro onde a gente tem muita dificuldade com relação a um aquecimento, porque por enquanto que a gente tem um frio dominando todo o estado do Rio Grande do Sul, e esse frio deve permanecer.
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4: Uma jovem de 19 anos foi morta a facadas pelo ex-namorado na madrugada de hoje em Bagé, na região da Campanha. A vítima foi identificada como Maria Luísa Saraiva Gastese. Segundo a Polícia Civil, a jovem chegava em casa quando foi abordada pelo ex-namorado de 24 anos, que não aceitava o fim do relacionamento. A Brigada Militar foi acionada após vizinhos ouvirem gritos. O suspeito tentou fugir, mas foi localizado pelos policiais. Ainda de acordo com a investigação, o homem avançou contra os agentes com uma faca. Ele foi baleado e depois se jogou de um prédio. O suspeito foi encaminhado ao hospital. O casal estava separado há 1 mês. Este é o 36º feminicídio registrado no Rio Grande do Sul neste ano.
3: Em Bento Gonçalves, na Serra, um homem de 65 anos foi encontrado morto dentro de casa na noite de ontem. Segundo a Brigada Militar, o corpo apresentava ferimentos causados por arma branca. A identidade da vítima não foi divulgada. O caso é investigado pela Polícia Civil.
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7: Tem uma lentidão para o motorista em direção ao centro da capital pela Freeway no cruzamento com a Avenida Assis Brasil. Não tem relato de acidente, pelo menos até o momento, mas isso também dá uma travada para quem está saindo de Cachoeirinha pela Avenida Flores da Cunha e depois querendo ingressar na Assis Brasil. Vai ter fila até pelo menos a altura da Fiergs. BR-116, trecho de Canoas. Está complicado para o motorista agora, bem lento, desde o viaduto da Boqueirão até mais ou menos a proximidade da estação Niterói. E depois até flui, depois cruzando a freeway, outro trecho lento entre as estações Humaitá e Aeroporto, esticando também até a entrada da trincheira da Ceará. Atenção, carro estragado na entrada do túnel da Conceição em direção a Sarmento Leite. Com o trânsito, Leandro Rodrigues.
3: Ainda nesta edição, nova fase de operação que investiga a fraude de mais de 200 milhões de reais no setor de combustíveis envolvendo facção criminosa paulista.
4: 2,5 milhões de pessoas têm valores a receber na nova rodada do programa Nota Fiscal Gaúcha.
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4: O Ministério Público de São Paulo e a Receita Federal fazem nesta manhã uma nova fase da operação que investiga a infiltração da facção criminosa PCC no setor de combustíveis. São cumpridos 55 mandados de busca e apreensão em São Paulo, Minas Gerais, Rio de Janeiro e Paraná. Conforme a investigação, o grupo continuou usando empresas de fachada e fintechs para lavar dinheiro, adulterar combustíveis e sonegar impostos, mesmo após a Operação Carbono Oculto, que revelou o esquema em agosto do ano passado. A fraude é de mais de 200 milhões de reais.
3: O Itamaraty emitiu um alerta para que brasileiros evitem viagens à Bolívia em meio aos protestos e bloqueios de estradas no país. As manifestações cobram a renúncia do presidente Rodrigo Paz, além de mudanças na política agrária e melhorias no abastecimento de combustíveis. Segundo o Ministério das Relações Exteriores, os bloqueios se concentram em regiões dos departamentos de La Paz, Oruro e Potosí, mas podem se espalhar para outras áreas do país. Agora em Porto Alegre, 13 graus é a temperatura, 8 horas, 8 minutos.
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4: 2,5 milhões de pessoas têm valores a receber na nova rodada do programa Nota Fiscal Gaúcha. Cerca de 6 milhões de reais foram liberados para resgate até 24 de agosto. Segundo a Secretaria da Fazenda, como não houve aumento real na arrecadação do ICMS do varejo nos últimos dois trimestres, os valores disponíveis são de rodadas anteriores que não foram resgatadas. Para sacar o dinheiro, é preciso acessar o site ou o aplicativo do Nota Fiscal Gaúcha.
3: Apenas 42% do público-alvo se vacinou contra a gripe no Rio Grande do Sul. A meta do estado é atingir 90%. A campanha nacional termina no sábado. O grupo com menor adesão é o de crianças de até 6 anos, com cobertura de 25%. Entre gestantes, a vacinação chega a 45% e entre idosos a 46%. Os dados consideram apenas aplicações na rede pública. Em Porto Alegre, as doses seguem disponíveis nas 132 unidades de saúde. Mesmo após o fim da campanha, a vacina vai continuar sendo aplicada. Ontem, o Ministério da Saúde enviou ao estado um novo lote com 536 mil doses. Em instantes, golpistas que criaram campanhas falsas em nome de criança com doença rara são alvo da Polícia Gaúcha em 4 estados.
4: 19 pessoas foram presas em uma operação contra um grupo suspeito de trazer drogas do Paraguai para o Rio Grande do Sul usando caminhões fretados. São cumpridos 29 mandados de prisão e 31 de busca e apreensão em 7 cidades gaúchas, Santa Catarina, Rio de Janeiro e Paraná. O repórter Guilherme Milman acompanha.
8: O esquema era mantido através de mensagens em que os membros desse grupo organizavam entrega de fretes, contratação de motoristas e caminhões, rotas, pagamentos, locais de entrega, batedores e monitoramento de barreiras policiais. Tudo isso para que as mercadorias chegassem até o Rio Grande do Sul. As drogas e armas eram escondidas durante o trajeto, dentro das roupas, em aparelhos de rádio e até nos pneus dos caminhões que faziam o deslocamento. O principal alvo dessa operação trocou tiros com policiais durante uma abordagem em janeiro. Ninguém se feriu.
3: Em outra operação da Polícia Civil Gaúcha, o alvo é um grupo suspeito de criar campanhas falsas de arrecadação em nome de um menino com doença rara. São cumpridos 3 mandados de prisão preventiva, 6 ordens de busca e apreensão e medidas de bloqueio de contas no Paraná, Minas Gerais, Rio de Janeiro e São Paulo. A repórter Letícia Mendes tem mais informações.
9: A investigação se iniciou em 2024 após a família do menino Lorenzo Silveira, de Capão da Canoa, diagnosticado com uma síndrome rara, descobrir que o nome e a imagem do garoto estavam sendo usados em campanhas falsas de arrecadação de valores. Foram identificados pelo Departamento de Repressão aos Crimes Cibernéticos três principais suspeitos do esquema. Os mandados de prisão foram cumpridos em Curitiba e Londrina, no Paraná, e também em Contagem, em Minas Gerais. Dois dos investigados foram presos nesta manhã.
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3: Você encontra o correspondente gaúcha Posto Sim na íntegra em GZH.
4: A próxima edição será ao 12h50. Bom dia.
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13: 8 horas e 12 minutos.
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Agora são 8 horas mais 13 minutos. Muito bom dia, Marcelino Ramos e toda a nossa região. Você está aí acompanhando a programação da Rádio Salete FM 100.3 e começa a partir de agora mais uma edição do Show da Alegria, o seu programa de todas as manhãs, penúltima edição da semana, manhã de quinta-feira, 28 de maio de 2026. Hoje, Dia Mundial do Hambúrguer, Dia do Ceramista, Dia de Luta pela Redução da Mortalidade Materna e Dia Internacional de Luta pela Saúde da Mulher. Estamos aí na Lua Crescente, temos 12 graus de temperatura na Praça Padre Basso. E a partir de agora, eu sou a amiga Raquel, te faço companhia por aqui até as 10 horas da manhã, com muita música boa, com informação e aquele alto astral de todos os dias. Já quero agradecer a você que está acompanhando a gente aí, seja no trabalho, em casa ou nos levando na carona. Muito obrigada pela tua companhia, pela tua audiência. Tem muita coisa boa chegando para deixar a sua manhã ainda melhor. Juntamente comigo, na parte técnica, seleção musical, está o meu colega, meu amigo Ebenezer, que deixa a todos o seu bom dia. 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Vamos começando então a nossa edição de hoje com um sucesso internacional. Bom dia!

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1: 8:19.
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2: Bom dia, meus irmãos e irmãs. Nós estamos num clima já de alegria pela festa de Corpus Christi. Exatamente, daqui a uma semana é feriado do corpo e sangue de Jesus Cristo. É isso que significa Corpus Christi. Então é o dia de eu proclamar, já agora, eu creio na Eucaristia. Vamos começar essa manhã rezando? Pai, Filho e Espírito Santo. Amém. Amado Jesus, o despertar de um dia, o nascer do sol, o canto dos pássaros, é um louvor da criação ao Criador. Senhor Jesus, o meu dia é feito de muitas horas, de muitos acontecimentos. Coisas boas e ruins poderão acontecer. Passarei por momentos difíceis. Mas, Senhor, eu creio que, como ressuscitado e vivo, me acompanharás em todos os momentos e em todas as situações. Por isso, eu desperto animado, alegre, feliz, porque eu tenho a certeza, amado Jesus, que se Deus é por nós, quem será contra nós? Senhor, que essa determinação em meu coração me faça ter uma fé, mesmo que como um grão de mostarda, mas capaz de dizer não ao erro, de renunciar ao pecado, de ser uma pessoa boa, Senhor, no dia de hoje. Amado Jesus, coloque em mim os teus sentimentos, humildade, mansidão, paz. Amado Senhor, eu peço pela força da Eucaristia, que eu esteja tão fortalecido de Deus, que nada me afaste da tua presença. Jesus, que quiseste se fazer alimento, comida e bebida, alimente a minha vontade, sustenta-me na busca do bem, dai-me forças para peregrinar por todo este dia. Jesus, fonte inesgotável de graça, abençoe cada minuto, cada hora deste dia. Esteja ao meu lado, Senhor. Pai nosso que estais no céu, santificado seja o vosso nome, venha a nós o vosso reino, seja feita a vossa vontade, assim na terra como no céu. O pão nosso de cada dia nos dai hoje, perdoai-nos nas nossas ofensas, assim como nós perdoamos a quem nos tem ofendido. E não nos deixeis cair em tentação, mas livrai-nos do mal. Amém. Graças e louvores se deem a todo momento ao Santíssimo e Diviníssimo Sacramento. Um bom dia na presença de Jesus para todos.

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0: Boas.
1: É isso mesmo, estou por aqui te fazendo companhia com o Show da Alegria, 8 horas mais 25 minutos. Estamos aí nesta manhã de quinta-feira, penúltima edição do Show da Alegria da semana. E daqui a pouquinho temos informação chegando por aqui, previsão do tempo chegando em alguns instantes aqui na nossa programação. Lembrando que nós temos o nosso WhatsApp, você pode participar, pedir música, 981179296 é o nosso WhatsApp, você pode entrar em contato conosco até as 10 da manhã, a gente atende a tua solicitação. 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Vamos ouvindo mais música? Chegando por aqui, sucesso com Papas da Língua.

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1: 8:31.
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2: 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Você acompanha a previsão do tempo no Show da Alegria com as informações da Clima Tempo.
3: Nesta quinta-feira, as regiões Norte e Nordeste continuam com chuva frequente e temporais, principalmente em áreas mais ao norte do país. Enquanto em grande parte do centro-sul do Brasil, o dia deve ser marcado por tempo mais firme. Porém, na sexta-feira, novas áreas de instabilidades voltam a avançar em áreas do sul do país e também no sul de Mato Grosso do Sul. E no sul do Brasil, a quinta-feira também será de tempo estável, devido a um sistema de alta pressão que mantém o predomínio de sol e temperaturas mais agradáveis. Mas ainda assim, em algumas áreas do litoral do Paraná e em pontos isolados do estado gaúcho, há previsão de chuva fraca. O amanhecer segue frio, principalmente em áreas de serra e sul da região, e há chance de geada isolada em pontos mais altos da Serra Catarinense. Mas atenção, a partir da sexta-feira, novas áreas de instabilidades voltam a avançar por áreas da região sul. Em relação às temperaturas para esta quinta, máxima de 18 graus em Porto Alegre, 20 em São Paulo, 25 e 26 no Rio de Janeiro e em Belo Horizonte, e calor de até 31 graus em Cuiabá e 32 em Palmas.
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4: Chegou o momento de sabermos o que os astros nos dizem para hoje, chegando à primeira parte do horóscopo desta quinta-feira. Para você que é de Áries, conversa difícil sobre dinheiro a dois, herança ou divisão de bens poderá entrar em pauta hoje. Mantenha calma, ouça antes de reagir e defenda sua posição com atitude e sensibilidade. Valerá resolver uma dívida antiga ou negociar um financiamento. Mudar de ambiente trará mais motivação. Para quem é de touro, atrito com sócio, cliente ou par poderá testar a paciência hoje. Antes de começar uma discussão, veja o que realmente importa e onde valerá ceder. Marte em seu signo trará atitude, só não exagere na teimosia. Se quiser firmar bons acordos, recue um passo se precisar. Para você geminiano e geminiana, mensagens complexas, conversas reveladoras e trocas que pedirão atenção movimentarão o dia. Valerá ler as entrelinhas e responder com mais cuidado que o normal. Uma confidência inesperada aproximará alguém especial ou esclarecerá um mal-entendido. Gasto por impulso ou ajuda financeira para uma amizade poderão pesar no bolso. Para quem é do signo de câncer, dia denso na vida íntima, com chance de assunto guardado vir à tona e precisar de esclarecimento, valerá falar carinhosamente do que andava remoendo. Vênus em seu signo dará um jeito todo especial para você se expressar com delicadeza. Aproveite também para resolver um investimento, cobrança, salário ou pequena dívida. Daqui a pouquinho, continuamos com o nosso horóscopo aqui no Show da Alegria.
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4: A gente vai seguindo junto por aqui com o Show da Alegria, te fazendo companhia, seja no trabalho, na sua casa ou onde você estiver acompanhando aí a nossa programação, tanto pelo rádio como pelo nosso site, pelo nosso aplicativo. Muito obrigada pela tua companhia, pela tua audiência. Daqui a pouquinho vamos trazendo dica aqui no Show da Alegria. 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Vamos ouvindo mais música aqui na programação com Alcione. Bom dia!

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1: 8:47.
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2: 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E ter formigas em casa, mesmo quando o ambiente está limpo, é mais comum do que muita gente imagina e nem sempre significa falta de higiene. As formigas conseguem encontrar restos microscópicos de comida, gotas de água e pequenos pontos de umidade que muitas vezes passam despercebidos. Além disso, elas também podem usar a casa apenas como rota de passagem entre o ninho e alguma fonte de alimento próxima. Outros fatores que favorecem o aparecimento

0: fornecimento de formigação, frestas em portas, janelas e paredes, vazamentos ou locais úmidos, açúcar, migalhas ou gordura em pequenas quantidades, alimentos mal fechados e mudanças de temperatura e períodos mais quentes. Para evitar o problema, então, mantenha alimentos bem armazenados, limpe bancadas e pisos com frequência, evite água acumulada, feche frestas e rachaduras, e vinagre e limão ajudam a apagar aquele rastro que as formigas deixam para outras seguirem. Mesmo em casas limpas, as formigas podem aparecer em busca de água, abrigo ou pequenas fontes de alimento. Pequenos cuidados ajudam bastante a reduzir a presença desses insetos. Daqui a pouquinho, voltamos com mais dicas aqui no Show da Alegria.
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E seu programa de todas as manhãs está no ar, Show da Alegria por aqui, 7 minutinhos nos separam das 9 horas, seguimos com o Show da Alegria, estamos aí na reta final do mês de maio, e falando em reta 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Daqui a pouquinho tem horóscopo chegando aqui na programação. Vamos ouvindo mais música com Skank.

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2: Vamos agora trazendo a segunda parte do horóscopo de hoje para você de Leão. A família pedirá atenção hoje, com alguém precisando de você ou tema antigo voltando para ser finalizado. Resolva o essencial e o possível, sem virar tudo de cabeça para baixo. Marte seguirá impulsionando a carreira. Pressões por prazos e excesso de demandas pedirão equilíbrio. Para você, virginiano ou virginiana, atrito em um grupo ou aliança profissional poderá agitar o clima. Antes de bater de frente, veja o que realmente está em jogo, como disputa por reconhecimento ou divergência de métodos. A carreira seguirá em fase forte, com decisões claras, visibilidade e destaque. Para você de Libra, prazo apertado ou decisões de peso pedirão maior envolvimento com o trabalho e conexões profissionais. Aposte na sua competência e em mais flexibilidade. Sua diplomacia natural será um ativo precioso hoje. Para você que é de Escorpião, Lua em seu signo aumentará seu poder de persuasão, magnetismo e senso de investigação. Avalie prós e contras de uma decisão difícil ou proposta e planeje os próximos passos na vida pessoal e na carreira. Cuide da imagem, da beleza e do seu equilíbrio, poder em alta. Na segunda hora, a gente continua com o nosso horóscopo aqui no Show da Alegria. Daqui a pouquinho a gente está de volta. Vamos fechando aí a primeira parte do programa.
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0: 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Rio Grande do Sul chega a 36 feminicídios em 2026. Jovem de 16 anos foi morta a facadas pelo ex-namorado em Bagé, na campanha, nessa madrugada. Receita Federal e Ministério Público fazem nova operação nacional contra fraudes no setor de combustíveis, com envolvimento de fintechs e do PCC. Golpistas que criaram campanhas falsas em nome de criança com doença rara são alvo da Polícia Gaúcha nesta manhã em 4 estados. Céu nublado em Porto Alegre, agora faz 14 graus. O sol predomina entre algumas nuvens em todo o estado nesta quinta-feira. 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
2: Tem acidente em atendimento na zona norte de Porto Alegre com carro virado. Na João Valig com Teixeira Mendes, bombeiros foram chamados para o local. Tem lentidão na entrada da capital, adiante em direção ao túnel da Conceição, rumo ao bairro. Tem estreitamento EPTC no local, veículo parado logo adiante. Com o trânsito, Leandro Rodrigues.
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0: Ministério Público investiga suspeita de fraude e corrupção em Prefeitura do Norte do Estado.
3: A operação investiga possíveis crimes de delitos licitatórios, corrupção ativa e passiva, falsidade ideológica e desvio de dinheiro público na Prefeitura de Liberato Salzano. Foram cumpridos mandados de busca e apreensão na sede da Prefeitura e na Secretaria Municipal de Obras. Também foram fiscalizadas residências de investigados e empresas em Cerro Grande e Taquaruçu do Sul, além de documentos e equipamentos eletrônicos apreendidos. De Passo Fundo, Alessandra Roupa.
0: Chega a 20 o número de presos em operação contra grupo que fretava caminhões para trazer drogas e armas do Paraguai.
4: A operação Elo Bélico cumpre nesta manhã 29 mandados de prisão e 31 de busca e apreensão. Até agora, 20 pessoas já foram presas. A operação tem como objetivo desarticular um grupo especializado por organizar um esquema logístico que trazia drogas da fronteira do Brasil com o Paraguai, fretando caminhões e escondendo drogas, inclusive, em pneus desses caminhões durante o trajeto. Entre as cidades onde estão sendo cumpridos os mandados estão Cachoeirinha, Campo Bom, Novo Hamburgo, Porto Alegre, São Leopoldo, Capão da Canoa e Charqueadas. Foram apreendidos também drogas, armas e dinheiro em espécie. De Porto Alegre, Guilherme Milman.
0: 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Da redação, Felipe Baques.
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6: 9 horas e 4 minutos.
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9h07, intervalo finalizado. E estamos de volta por aqui com o Show da Alegria, começando a segunda parte do programa, nossa edição desta quinta-feira, 28 de maio, Dia Mundial do Hambúrguer, Dia do Ceramista, Dia de Luta pela Redução da Mortalidade Materna e também Dia Internacional de Luta pela Saúde da Mulher. Solzinho brilhando lá fora, 15 graus é a temperatura neste momento. A gente segue por aqui com o Show da Alegria até as 10 da manhã com mais música, mais informação também. O Ebenezer continua na parte técnica, seleção musical. 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Nós vamos abrindo a segunda parte do programa com o sucesso de John Mayer. Bom dia!

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1: 9:15.
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2: 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E cuidar da saúde dos idosos é essencial para garantir mais qualidade de vida, autonomia e bem-estar. Com o passar dos anos, o corpo passa por mudanças naturais, por isso, alguns cuidados se tornam ainda mais importantes no dia a dia. A alimentação equilibrada ajuda a fortalecer a imunidade, manter a energia e prevenir doenças. Frutas, verduras, proteínas e boa hidratação fazem toda a diferença. A prática de atividades físicas leves, como caminhadas e alongamentos, ajuda na força muscular, no equilíbrio e na prevenção de quedas. Outro ponto fundamental é manter consultas e exames em dia, acompanhando pressão arterial, diabetes, visão, audição e saúde dos ossos. Dentro de casa, pequenos cuidados evitam acidentes. Manter ambientes bem iluminados, retirar tapetes soltos e instalar apoio em locais necessários ajuda muito na segurança. A saúde emocional também merece atenção. Conversar, manter contato com a família, participar de atividades e evitar o isolamento ajudam no bem-estar mental e emocional. Envelhecer com saúde envolve cuidados físicos, emocionais e sociais. Atenção, carinho e prevenção fazem toda a diferença para uma vida mais saudável e feliz. Lembrando que amanhã voltamos com mais dicas aqui no Show da Alegria.
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Por aqui com o Show da Alegria, 20 minutos se passaram já das 9 horas da manhã. Muito bom dia para você que ouve a gente desde o comecinho do programa. Para quem nos acompanha a partir de agora, uma ótima quinta-feira. Bem-vindo, bem-vinda à nossa penúltima edição da semana. Vamos trazendo daqui a pouquinho o nosso clássico, recordando o sucesso em alguns instantes. 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E a música segue por aqui, chegando agora Edson e Hudson. Bom dia!

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1: Vamos agora trazendo o rock dos anos 90, lançado em 1995, When I Come Around, do Green Day, foi um dos grandes sucessos do álbum Dookie, disco que levou a banda ao estrelato mundial. Com guitarras marcantes, energia punk rock e um refrão que gruda na cabeça, a música conquistou as rádios e chegou ao primeiro lugar nas paradas de rock da Billboard. A letra fala sobre relacionamentos, amadurecimento e aquela fase de tentar encontrar o próprio caminho. Nós vamos ouvindo agora no Show da Alegria.

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1: 9:34.
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0: tocando Raquel dos Santos.
1: Seguimos por aqui com o Show da Alegria, 9 horas mais 37 minutos. Até às 10 da manhã você acompanha a nossa programação. Daqui a pouquinho vamos trazendo a informação do mercado financeiro aqui no programa. 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Vamos ouvindo mais música, chegando por aqui sucesso com Rihanna,

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1: 9:46.
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0: Vamos agora ao momento da informação do mercado. 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No câmbio, o dólar comercial opera em alta de 0,04%, está cotado em R$ 5,06. Dólar turismo em alta de 0,11%, está valendo R$ 5,26. O euro comercial opera em alta de 0,07%, está cotado em R$ 5,88. Já a Bolsa Brasileira, índice Ibovespa, opera em baixa de 0,48%, aos 175.744 pontos. Melhor desempenho da Bolsa é da Uzi Minas, valorizando 5,9%. Pior desempenho, Cosan, desvalorizando 6,31%. As aplicações, taxa Selic, tem o seu rendimento de 14,5% ao ano e a poupança, rendimento de 0,67% ao mês. 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
10: Bom dia.
0: 10 minutinhos faltando para as 10 horas da manhã, reta final do Show da Alegria. E a gente está por aqui te fazendo companhia nesta manhã de quinta-feira. Daqui a pouquinho vamos trazendo a última parte do horóscopo na programação. 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Mais música chegando por aqui com Cleiton e Romário.

Vamos agora trazendo a última parte do horóscopo de hoje. Para você de Sagitário, conversa sobre dinheiro compartilhado, filhos, convívio íntimo ou um segredo guardado pedirá coragem hoje. Valerá falar do que vinha sendo evitado com calma e sem desviar do essencial. O encerramento dará lugar a algo mais verdadeiro, desfaça confusões ou se desapegue. Para quem é de Capricórnio, formalizações continuarão em andamento, estabeleça limites claros nas parcerias e com a família. O dia trará escolhas difíceis, porém estruturadoras. Escolha suas amizades, você poderá se afastar de alguém ou de um grupo, começar novas relações e fortalecer vínculos verdadeiros. Para você de Aquário, tensões nas relações de trabalho, com demandas acumuladas ou reuniões pouco produtivas, pedirão que você exerça mais liderança ou protagonize. Conversa madura com alguém da equipe ou chefia trará bom desfecho em um tema delicado. Para você de Peixes, os temas filhos, paixão ou projeto autoral poderão entrar em uma fase intensa hoje. Valerá ter conversas francas, defender seu espaço criativo ou tomar uma decisão corajosa em um romance. Vênus atrairá o amor se estiver só. Esse foi o nosso horóscopo desta quinta-feira. Amanhã a gente volta com a previsão astral aqui no Show da Alegria. E assim estamos chegando ao final do programa. Quero te agradecer pela tua audiência. Daqui a pouquinho você acompanha as notícias na hora certa, na sequência A Hora do Agricultor. E nós vamos fechando o programa de hoje com Kid Abelha. Tchau, tchau.

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2: 5,8% no Brasil, a menor taxa já registrada em um mês de abril. Operação do Ministério Público investiga suspeita de corrupção e fraudes em licitações na Prefeitura de Liberato Salzano, no Norte Gaúcho. Homem é preso por armazenar arquivos de abuso sexual infanto-juvenil no bairro Menino Deus, em Porto Alegre. Céu nublado na capital agora faz 16 graus. O sol predomina entre algumas nuvens em todo o estado hoje. 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
3: Trânsito. Tem acidente envolvendo 5 veículos na Freeway, na chegada a Porto Alegre, altura do quilômetro 91. É próximo ao acesso à BR-116. Conforme a Polícia Rodoviária Federal, há congestionamento no trecho, mas não há feridos. Na RS-020, em Gravataí, tem congestionamento nos dois sentidos devido a um acidente envolvendo dois caminhões e dois carros. Em Porto Alegre, atenção para acidente na Silvio Silveira Soares, com a Otto Niemeyer na Zona Sul, e na Teixeira Mendes, com a João Valig, na Zona Norte. Com informações do trânsito, Thiago Bittencourt.
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2: Retomada da construção da nova ponte do Guaíba vai atrasar.
5: Até o momento estão garantidos apenas R$ 4.490.000 para a obra. Esse montante não é suficiente nem para iniciar as primeiras intervenções. Ele corresponde a menos de 1% do que o contrato precisa. A construção necessita de R$ 524.930.000 reais para ser finalizada. Dessa forma, enquanto o governo federal não liberar mais recursos para a construção, o contrato da retomada da construção da nova ponte do Guaíba não será iniciado. Da redação, Josimar Farina.
2: A um dia do fim do prazo, 20% dos contribuintes gaúchos ainda não entregou a declaração do imposto de renda.
6: Segundo a Receita Federal, cerca de 652 mil pessoas no Rio Grande do Sul ainda precisam enviar o documento. O prazo termina amanhã às 11h59 da noite. A expectativa é receber ao todo cerca de 3 milhões e 189 mil declarações no estado. Até amanhã de hoje, 80% do total esperado já havia sido entregue. A Receita Federal orienta que os contribuintes não deixem o envio para a última hora, para evitar instabilidade no sistema, multas e atraso na restituição. Da redação, Isabela Daut.
2: 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Notícia na hora certa, volta na Rede Gaúcha às 11 horas. Da redação, Yasmin Luz.
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11: 10 horas e 4 minutos.
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0: Agora são 10 horas e 5 minutos. Bom dia meu amigo, bom dia minha amiga, bom dia gaúchos e catarinenses, quinta-feira. Estamos chegando a partir de agora aqui na programação da Rádio Salete para fazermos companhia para vocês até às 11h40. Está no ar mais uma edição do programa A Hora do Agricultor.
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0: É, muito, muito, muito obrigado para você do Rio Grande, para você de Santa Catarina, para você desse mundão afora que se liga conosco. Estamos chegando para trazer música, trazermos informações, atendermos aí a sua solicitação musical. Está no ar, mais uma vez, o programa Líder de Audiência.
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0: É, olha nós aqui de novo, fazendo companhia para vocês. Quem também chega, manda um abraço, vai ficar conosco aí na parte técnica, o nosso colega, o nosso amigo Ebenezer. 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Vamos lá, 10 horas agora com 7 minutos. Chegando aí para abrir o programa Grupo Rodeio.
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0: Chico Bala. É o grupo Rodeio fazendo a festa aí, tchê.
1: Tá lindo demais.
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4: É, estamos aí, 10 horas agora com 11 minutos, programa Hora do Agricultor, Mercado Valiane, endereço das melhores compras. 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Manhã de quinta-feira, hoje dia 28 de maio de 2026. Estamos trazendo agora, Rainha Musical.

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1: 10 horas e 15 minutos.
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Estamos aí, 10 horas 18 minutos, programa Hora do Agricultor, Laboratório Marcelinense. 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Vamos lá, programa Hora do Agricultor. Agora são 10 horas mais 20 minutinhos. Estamos aí nessa manhã de quinta-feira, 28 de maio de 2026. Olha, mandar um abraço agora, pessoal aí de Concórdia, né? Em especial lá pro meu amigo Bruno Richter Martinaz. Olha, mandou um recado pra gente. Que legal, né? Ele diz aqui que mora em Concórdia, trabalha lá na Secretaria de Agricultura do município, né? E desde criança, né, tem lembrança da programação aqui da Rádio Salete, quando os avós, o seu Gibrail Richter e a Evanilde Machado, né, ouviam a programação, moravam aí em Uruguai, e ouviu uma programação desde cedinho da madrugada, né? E ele conta pra gente aqui que recentemente encontrou a gente aí pelos aplicativos. E ficou muito feliz em poder ouvir a Rádio Salete novamente. Que legal! Um abraço, meu amigo Bruno Richter Martinazzo, né? Ele diz aqui que é ouvinte assíduo da programação da Rádio Salete, né? E gosta aí do programa Hora do Agricultor. Inclusive trabalha aí como agrônomo, né? Um abraço, Bruno. Obrigado aí pelo carinho que o amigo tem aí com a gente aqui da Rádio Salete. Que bom, né? Que a gente pode trazer boas lembranças, principalmente aí da família, né? Muita gente sempre acompanhava a programação da Rádio Salete e a criançada cresceu ouvindo. Deseja saúde, sucesso, prosperidade aí para todos os amigos, né? Um abraço, tá bom, meu amigo Bruno? Obrigado pela sugestão, pelo recado, né? E que bom que continua acompanhando a programação aí da Rádio Salete, né? Obrigado aí pela companhia, né? Também mandar um abraço lá pro meu amigo Jefferson Schreiner. Mandou um recadinho aqui pra gente que tá chegando em Arabutã e tá acompanhando a Rádio Salete, inclusive mandou um abraço, o aplicativo, uma foto aí do radinho, né? Tá aí ligado conosco. Um abraço aí pro meu amigo Jefferson, pessoal lá de Piratuba. Tá gravando o áudio, mas depois eu escuto o áudio, tá bom, Jefferson? Um abraço, né? Inclusive mandou o áudio da gente falando, tá bom? Jefferson, um abraço pra ti. Pessoal de Concórdia, meu amigo que mandou um recadinho aí também, obrigado pela audiência, né? Que bom. Enfim, vamos lá, vocês que gostam da música mais raiz, né? A música Galdéria mais do passado, pra recordar e pra curtir. Saudoso Teixeirinha chegando. Bom dia! Shot.

10 horas 27 minutinhos, hora do agricultor. 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Olha, tá chegando a João Pepa. É, estamos aí a poucos dias do início da 35ª João Pepa, 35 anos, dia 6 de junho tem o jantar italiano, dia 14 de junho tem o almoço gaúcho, dia 20 de junho jantar alemão e polonês, no dia 24 de junho almoço caboclo e no dia 28 de junho a festa junina e o encerramento aí com show gratuito de Rogério Magrão e banda, né? A festa junina, festança, né? Todo mundo convidado aí para participar, adquire o seu ingresso, já estão à venda os ingressos. Na paróquia São João Batista, no supermercado Mapic, no supermercado Belé ou pelo WhatsApp 54984464229. A primeira e maior festa de etnias do Alto Uruguai. Manda um abraço lá pro meu amigo César Malinowski, né? Ô César, um abraço, tá por aí ligado conosco também, acompanhando o programa, né? É, um abraço pro César, um abraço pro Emer, né? E pra todo o pessoal aí que tá sempre ligadinho conosco. O César sugeriu música. Vamos trazendo então, é dupla Bruno e Barreto.

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1: 10 horas e 32 minutos.
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10 horas agora com 34 minutinhos, programa Hora do Agricultor. É, a gente vai com vocês até as 11h40. Obrigado pelo carinho da sua companhia. Quinta-feira, 28 de maio. Trazendo agora, Portal da Serra.

Vamos lá, 10 horas 38 minutos. É o programa Hora do Agricultor. A gente vai com vocês até as 11h40, né? Você, meu amigo, minha amiga, aquele abraço. 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Vamos lá, 10 horas agora com 38 minutos. Hora do agricultor até às 11h40. Chico Rei, Paraná.

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1: Estamos aí, bom dia, chegou agora, é a Hora do Agricultor, finalzinho do mês de maio de 2026, olha, próximo mês, mês da Copa do Mundo, né, mês da João Pepa aqui em Marcelino Ramos, né, mês de junho vai passar rapidinho, inclusive, falando do futebol, no próximo domingo já tem um dos amistosos aí da seleção brasileira, né, então, seleção se preparando aí, agora rodando a notícia aí que o Neymar tá com problemas físicos, né? Ainda estão em dúvida se vai ou não vai pra Copa. Mas tá aí, Copa do Mundo chegando, Rádio Salete aí fazendo parte da Rede Gaúcha, né? Vai transmitir aí todos os jogos aí da seleção brasileira e outros que talvez sejam importantes também aí para uma classificação, para uma semifinal ou até mesmo para a final. E torcer aí para que a nossa seleção vá até as finaleiras aí da Copa do Mundo, né? 10h44, minha gente, trazendo Porca Véia no programa. Bom dia!
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1: 10 horas e 49 minutos.
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Agora são 10 horas mais 54 minutinhos, programa Hora do Agricultor. Vamos trazendo mais música, daqui a pouco tem notícias na hora certa pra você. Vem aí, Grupo Viola.

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2: 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Notícia na hora certa, 11 horas. 20% dos contribuintes gaúchos ainda não entregaram declaração do imposto de renda a um dia do fim do prazo. Retomada de obras na Ponte Nova do Guaíba, em Porto Alegre, vai atrasar por falta de dinheiro. Até agora, recurso garantido para o trabalho é inferior a 1% do previsto no contrato. Preço do petróleo sobe 4% com retomada de ataques entre Estados Unidos e Irã. Céu nublado em Porto Alegre, agora faz 17 graus. O sol predomina entre algumas nuvens em todo o estado nesta quinta-feira. 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
4: Atenção para trânsito em meia pista com congestionamento de cerca de 3 quilômetros para cada sentido na RS-020 em Gravataí. Entre as paradas 85 e 89 é quilômetro 13 na altura do distrito de Itacolomi. Houve acidente envolvendo dois caminhões e dois carros. Duas pessoas condutoras dos automóveis foram socorridas. Ainda tem policiamento no local em função desse estreitamento. Com o trânsito, Leandro Rodrigues.
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2: A taxa de desemprego ficou em 5,8% no trimestre encerrado em abril. O número é o menor já registrado para o mês na série histórica desde 2012. Houve aumento de 0,4% em relação ao trimestre anterior encerrado em janeiro. Na comparação com o mesmo período do ano passado, a queda é de 0,8%. De acordo com o IBGE, o total de brasileiros procurando por emprego é de 6 milhões e 300 mil. Já a população ocupada ficou em 102 milhões e 300 mil. O governo dos Estados Unidos anunciou novas sanções contra o Irã. O alvo é a recém-criada Autoridade do Estreito do Golfo Pérsico, idealizada pelo governo iraniano. O objetivo da organização é coordenar o tráfego e cobrar taxas pela passagem de navios comerciais pelo Estreito de Hormuz. De acordo com o comunicado norte-americano, a agência atua em conjunto e financia a Guarda Revolucionária Iraniana. O governo dos Estados Unidos também ameaçou sancionar navios e países que aceitem pagar as taxas exigidas para passar pela rota marítima. Cartórios de protesto, jeito mais eficiente de recuperar uma dívida. 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Da redação, Felipe Baques.
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7: 11 horas e 4 minutos.
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É, 11 horas agora com 7 minutos, estamos aí, programa Hora do Agricultor, você que tá ligado conosco, continua conosco também o Supermercado e Açougue Belé, Supermercado Menger, Simão Móveis, Marafim Móveis, Instituto de Óleo Santa Luzia, Regalinho Odontologia, Mercado Valiani, Laboratório Marcelinense, Flex Now, Faculdade Ideal e o Grupo Master Sonda Econômico Supermercado. Vamos trazendo música, Ebenezer? Lourenço e Lorival.

Vamos lá, agora são 11 horas mais 10 minutinhos. É, programa Hora do Agricultor. Vamos trazendo mais música? Grupo Cordiona.

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1: 11 horas e 15 minutos.
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5: Onze horas agora com 15 minutos, programa Hora do Agricultor, hora de trazermos os assuntos que serão abordados no Jornal do Meio-Dia de hoje, né? As informações aí com o nosso colega Luiz Otávio. Bom dia, Luiz.
6: Muito bom dia, Jean, muito bom dia você, ouvinte. E está na hora de conferir os assuntos que serão notícias no Jornal do Meio-Dia desta quinta-feira. Serasa divulga pesquisa sobre onde os brasileiros vão investir a restituição do imposto de renda. 36% pretendem usar a quantia para quitar dívidas. Especialista em educação financeira da Serasa, Carla Pontes, dá detalhes sobre a pesquisa. Carla salienta que nos últimos anos houve um aumento na inadimplência e o cartão de crédito é o vilão dos brasileiros. Comissão de Assuntos Econômicos do Senado aprovou o projeto de lei que cria condições especiais para a renegociação de dívidas de produtores rurais e cooperativas. Pintura da ERS 331 está em fase final. Empresa contratada pelo governo do estado está sendo responsável pela sinalização. Alto Bela Vista está completando 31 anos de emancipação e de 23 de junho a 5 de julho preparou uma programação especial. Estas são as notícias que serão levadas ao ar na edição de hoje, quinta-feira, 28 de maio de 2026, no Jornal do Meio-Dia. Tenham todos um bom dia.
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11 horas agora com 20 minutinhos. Vamos lá, vamos em frente, trazendo mais música. Chegando aí, Banda Catedral.

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1: 11 horas e 22 minutos.
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É, agora são 11 horas mais 25 minutinhos. Vamos trazendo mais música, dando uma controlada no horário. Chegando aí, Rio Negro e Solimões.

É, e assim a gente chega ao programa Hora do Agricultor de hoje. Um abraço em meu nome, no meio do Ebenezer. A gente volta com vocês amanhã, né? Obrigado pela companhia, cuidem-se e fiquem com as últimas de hoje. Tchau, tchau.

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1: 11 horas e 33 minutos.
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3: Bom dia! E que a paz de Cristo esteja com todos vocês! O tema da mensagem de hoje é A ajuda que vem do Senhor, fundamentado no livro de Salmos, capítulo 29, versículo 11, que nos diz: O Senhor dá força ao seu povo e o abençoa, dando-lhe tudo o que é bom. Querido ouvinte, irmão na fé, quantas vezes em nossa vida pedimos forças a Deus para enfrentarmos as adversidades? Em certos momentos, tudo o que precisamos são forças para superar algum obstáculo. Devido ao pecado, a nossa tendência é buscar ajuda em fontes que não provêm do Senhor ou da sua vontade. Frases de autoajuda e horóscopo parecem ser uma boa saída para os problemas às vezes. Olhando para o seu interior, o ser humano pode encontrar forças para situações existenciais e terrenas, mas averiguando o seu relacionamento com Deus, encontrará apenas um vazio dentro de si mesmo. Muitos seguem conselhos parecidos com o de Mahatma Gandhi, que disse: A força não provém da capacidade física, mas provém de uma vontade indomável. Segundo ele, a força estaria na vontade do ser humano. No entanto, quando olhamos para os Salmos, vemos que a fonte de ajuda que deveria ser procurada por nós está no Senhor que dá força ao seu povo e o abençoa, dando-lhe tudo o que é bom. Enquanto a humanidade tenta buscar forças para os problemas usando a razão e o autoconhecimento, não encontrará a verdadeira força que vem do Senhor. A ajuda verdadeira vem de fora de nós, vem de Jesus, que se entregou à morte na cruz para perdoar os pecados de todos. Jesus carregou sobre si as nossas enfermidades. O profeta Isaías escreveu: Nós somos curados pelo castigo que ele sofreu. Somos sarados pelos ferimentos que ele recebeu. Por isso, diante de qualquer problema que enfrentemos, podemos olhar para Deus Pai. Ele nos dá forças para caminharmos nesta vida. Nos dá tudo o que é bom. Já nos deu o melhor, que foi o seu único filho, Jesus Cristo, e ainda nos dará um lugar na morada celestial. Amém. Oremos. Querido Deus, obrigado por nos dares forças diante dos problemas da vida. por entregares Jesus para morrer em nosso lugar e por nos abençoares com tudo o que é bom. Em nome de Jesus. Amém. Querido ouvinte e irmão na fé, desejo a você um abençoado dia e uma ótima semana. E que a graça do Senhor Jesus e o amor de Deus e a comunhão com o Espírito Santo estejam sempre com todos vocês. Amém.
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4: 11 horas e 39 minutos.
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Bom dia, Rádio Ventura, Rádio Saleta, liturgia deste fim de semana nos fala. Deus une e treina, comunidade de amor. As leituras deste domingo nos convida a Santíssima Trindade e a melhor comunidade. A beleza da Trindade consiste no mistério do amor. O Pai é aquele que ama, o Filho é o amado e o Espírito Santo é o amor. A substância mesma de Deus. Na primeira leitura trata-se de uma atitude divina reveladora. Deus se faz próximo, aproxima-se de seu escolhido Moisés. O fato de Deus descer da nuvem indica que se desvela de sua majestade. Moisés, com sua coragem e fé, são expressões de sua capacidade de lidar com a vida e endereçar suas pulsões a Deus. Na segunda leitura, São Paulo convida a comunidade a viver na alegria, purificando os corações para o amor, vivenciando a paz em nome de Deus, Filho e Espírito Santo. A Trindade é não apenas o destino para o qual a Igreja caminha, também sua origem e seu meio. O Evangelho de São João trata-se de um testamento do que Deus deseja realizar pela humanidade: salvar. Amar o mundo é a missão natural de Deus. Jesus é o mediador único e absoluto da salvação. Crer é sinal de comunhão com Deus, participação na vida divina e no misterioso caminho para a eternidade. Avisos paroquiais: dia 28, missa na Capela Nossa Senhora da Salete, Cortinei, das 14 horas. Dia 29, missa na Capela Nossa Senhora da Conceição, Gramado, às 14 horas. Dia 30, missa na Matriz, às 18 horas. Dia 31, missa na Matriz, às 9 horas. Dia 13 de junho, missa e bênção da saúde na Matriz, às 18 horas. Dia 4, missa de Corpus Christi na Matriz, às 14h30 horas. E procissão com o Santíssimo ao redor da praça, com quatro paradas. Que São Sebastião, nosso padroeiro, nos ajude a caminhar na missão evangelizadora com a graça de Deus. Em nome do Pai, do Filho e do Espírito Santo. Amém.

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4: 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Notícia na hora certa, meio-dia, um minuto. Polícia Federal volta a negociar acordo de delação premiada do banqueiro Daniel Vorcaro, do Banco Master, após troca de advogado. Operação do Ministério Público Paulista revela que fintechs envolvidas com o PCC em fraudes no setor de combustíveis movimentaram R$26 bilhões em operações suspeitas. Governo dos Estados Unidos sanciona a agência iraniana responsável por cobrar pedágio a navios no Estreito de Hormuz. Céu nublado em Porto Alegre, agora faz 18 graus. O sol predomina entre algumas nuvens em todo o estado nesta quinta-feira. 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
6: Já está liberado na RS-020 em Gravataí, onde teve acidente no quilômetro 13. Agora tem colisão entre dois carros na Avenida Carlos Gomes, em Porto Alegre, no sentido sul-norte, logo depois da Avenida Protásio Alves. Trecho lento, agentes de trânsito já no local. Com as informações do trânsito, Leandro Rodrigues.
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4: Polícia identifica motorista envolvido em acidente que matou brigadiano na Avenida Ipiranga, em Porto Alegre.
7: A Polícia Civil identificou um Fiat Argo prata como o veículo envolvido no acidente que matou o brigadiano temporário Paulo Henrique Ribeiro da Silva, de 39 anos, na madrugada de segunda-feira, na Avenida Ipiranga, com a Veríssimo Rosa, no bairro Partenon, em Porto Alegre. O carro pertence a uma locadora e estava alugado a um homem que será intimado a depor nos próximos dias. Imagens de câmeras de segurança mostram o veículo cortando a frente do Citroën C3, conduzido pela vítima, que em seguida bate em um poste. O policial morreu no local. Da redação, Thiago Bittencourt.
4: Negociadores de Estados Unidos e Irã chegaram a um acordo para prorrogar o cessar-fogo no Oriente Médio por 60 dias e iniciar negociações sobre o programa nuclear iraniano. Conforme o site norte-americano Axios, o texto ainda depende da aprovação final do presidente Donald Trump. Ainda não se trata de um acordo definitivo. O fim da guerra depende de mais conversas que envolvam o enriquecimento de urânio do Irã, tema que ainda gera impasses. Conforme o site, os termos estão prontos desde a última terça-feira, mas Trump solicitou alguns dias para pensar sobre o assunto. 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Notícia na hora certa volta na Rede Gaúcha às 14h. Da redação, Felipe Baques.
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11: 12 horas e 5 minutos.
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0: Edição desta quinta-feira, dia 28 de maio de 2026. 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Produção do Departamento de Jornalismo da Rádio Salete. Redação e reportagens de Jean Schelle e Luiz Otávio Schill. Mesa de áudio e apresentação Sandro Schill. Estes são os destaques para o Jornal do Meio-Dia desta quinta-feira. Serasa divulga pesquisa sobre onde os brasileiros vão investir a restituição do imposto de renda. 36% pretendem usar a quantia para quitar dívidas. Especialistas em educação financeira da Serasa, Carla Pontes, dá detalhes da pesquisa. Carla salienta que nos últimos anos houve um aumento na inadimplência e o cartão de crédito é o vilão dos brasileiros. Comissão de Assuntos Econômicos do Senado aprovou projeto de lei que cria condições especiais para renegociação de dívidas de produtores rurais e cooperativas. Pintura da ERS 331 está em fase final. Empresa contratada pelo governo do estado está sendo responsável pela sinalização. Alto Bela Vista está completando 31 anos de emancipação e de 23 de junho a 5 de julho preparou uma programação especial. Estas e outras notícias você vai ficar sabendo dentro da edição do Jornal do Meio-Dia, que está começando agora. Meio-dia, 8 minutos.
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0: Meio-dia, 8 minutos e meio, as notícias. A restituição do imposto de renda deve ser usada principalmente para renegociação financeira dos brasileiros neste ano, como aponta uma pesquisa da Serasa. Entre os contribuintes com valor a receber, 36% pretendem usar a quantia para quitar dívidas, enquanto 31% planejam guardar o dinheiro e 29% devem investir. O comportamento acontece em um momento em que o país registra um número recorde de inadimplentes em sua série histórica. Segundo o mapa da inadimplência da Serasa de abril, mais de 83 milhões de brasileiros estão negativados, o equivalente à metade da população adulta do país. Além da intenção de usar a restituição para sair do vermelho, o levantamento mostra que 45% dos brasileiros já recorreram ao valor recebido em anos anteriores para reorganizar a vida financeira e quitar pendências. O brasileiro está cada vez mais consciente sobre a importância de aproveitar recursos extras para recuperar o equilíbrio financeiro. A restituição do imposto de renda acaba funcionando como uma oportunidade para negociar dívidas, também para limpar o nome e para reorganizar o orçamento. A especialista em educação financeira da Serasa, Carla Pontes, dá mais detalhes sobre esta pesquisa.
15: Notamos, né, que a restituição de imposto de renda ela acaba sendo ali uma renda extraordinária, né, estratégica. 45% dos nossos entrevistados eles já usaram, né, a restituição em anos anteriores para poderem sair do vermelho, para poder limpar o nome. Então, nós notamos que esse não é um fenômeno novo, né? Já é um padrão bem consolidado ali do brasileiro usar, né, a restituição do imposto de renda para, né, quitar suas dívidas. O imposto de renda ele acaba sendo, né, uma renda extra ali que ajuda, né, esses brasileiros, ajuda essas pessoas que querem negociar, principalmente no cenário que nós estamos hoje do Brasil, em que 83 milhões, né, de pessoas estão endividadas, o que representa mais de 50% da população adulta brasileira. Então é o momento, né, de se organizar, de entender, de verificar ali, né, o quanto vai vir de restituição e tentar utilizar da melhor forma possível, né? Uma boa consciência financeira também das pessoas que acabam querendo investir ali em algo que vá, né, acarretar de fato algo positivo para a sua vida financeira, que vá lhe trazer lucro. E guardar, ter uma reserva de emergência também é um ótimo sinal e uma ótima dica para aquelas pessoas, né, que querem ali ter um dinheiro guardado, que querem economizar, que querem ter o valor para utilizar em um outro momento. Então, de fato, as três, né, principais ali funções da utilização da restituição, ela vem, de fato, como um ponto muito positivo para as pessoas, né? Isso mostra que o brasileiro ele está preocupado com sua vida financeira, está tendo mais consciência financeira também.
0: Carla Ponte salienta que nos últimos anos houve um aumento na inadimplência e isso preocupa o Serasa, sendo o uso do cartão de crédito o vilão dos brasileiros com mais de 28% das dívidas.
15: Sem dúvida, né? Nós notamos que nos últimos anos, né, a gente nota o aumento ali da inadimplência e inclusive, a Serasa ela está ali em parceria também com as grandes empresas, né, com os grandes bancos, junto ao Desenrola Brasil 2.0, para ajudar esses mais de 83 milhões de brasileiros endividados, né, a renegociar suas dívidas, a se reorganizarem. E a restituição do imposto de renda ela vem aí como, né, um extra para ajudar essas pessoas também. Sem dúvida, o que o brasileiro mais deve hoje são as instituições bancárias, né? O cartão de crédito aí que representa mais de 28% das dívidas. Logo em seguida, vem as contas básicas, né? Como água, luz e gás. E também as instituições de empréstimos, né? Bancários. Ali as três principais dívidas do brasileiro são essa hoje em dia.
0: Por fim, Carla Pontes alerta a todos que receberão restituição de imposto de renda para que analisem bem a destinação deste dinheiro extra e, se possível, planeje algum tipo de investimento ou reserva financeira para atender necessidades eventuais.
15: Parar, entender, ver o quanto está devendo, porque quanto mais tempo você deve, né, os juros eles vão correndo, eles vão aumentando. Então é muito importante que você, que o brasileiro, que as pessoas que tenham o imposto de renda, que tenham essa restituição do imposto de renda, utilizem de forma consciente, né, para se organizar, entender o que está devendo, negociar primeiro ali aquelas dívidas, priorizar as dívidas que têm os juros mais altos, que são aquelas dívidas de cartão de crédito, por exemplo. Então, é imprescindível realmente que as pessoas elas, né, se organizem dessa forma para que não fique devendo mais e aí consiga ter de novo, né, crédito no mercado, consiga de novo buscar crédito aí caso queira.
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0: Meio-dia, 14 minutos, a Comissão de Assuntos Econômicos do Senado aprovou o projeto de lei que cria condições especiais para a renegociação de dívidas de produtores rurais e cooperativas afetadas por perdas nas últimas safras. O texto tramita em regime de urgência e seguirá para a votação do plenário antes de retornar à Câmara dos Deputados, já que sofreu alterações durante a maior parte da análise no Senado. Pelo texto aprovado, poderão aderir à renegociação produtores rurais, cooperativas que tenham agropecuária prevista. O projeto amplia ainda a modalidade de dívidas incluídas, contemplando operações de crédito rural, crédito de produtor rural e débitos junto a cooperativas e fornecedores de insumo. A preocupação com os vencimentos do Plano Safra também acelerou a tramitação da proposta. Parcelas consideradas passadas começam a ser cobradas agora e aumentando a apreensão entre produtores rurais que enfrentam dificuldades financeiras após sucessivas perdas provocadas pelo clima.
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0: Meio-dia, 16 minutos. Uma importante obra de melhoria na sinalização viária está em andamento na ligação entre Erechim e Marcelino Ramos. O trabalho executado por uma empresa contratada pelo governo do estado entrou nesta semana na etapa final, representando o valor em que os munícipes de Viadutos e Marcelino Ramos. A revitalização inclui reforço na pintura das faixas, sinalização horizontal e outros ajustes que visam aumentar a segurança e a organização do trânsito ao longo da rodovia. O serviço atende a uma demanda antiga da motociclista, ou melhor, da motorista, que utiliza o tráfego diariamente, especialmente em períodos de maior fluxo. Iniciativa é resultado de uma solicitação conjunta da Câmara de Vereadores e da Administração Municipal de Erechim, caso que tinham vindo buscar com o Estado melhorias nas condições da traficabilidade via aquele local.
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0: Meio-dia, 18 minutos, Alto Bela Vista está completando 31 anos de emancipação e de 23 de junho a 5 de julho preparou uma programação especial e vai culminar com a cheia tradição, cultura e esportes para todas as idades. A festa começa com o 9º Festival da Canção e continua com torneios de truco, canastra, dominó, bocha, além do seminário especiais, peça de teatro e o nosso tradicional passeio ciclístico com bikes enfeitadas. Reúna a família, convide os amigos e venha viver dias inesquecíveis em nossa cidade. No sábado, dia 4 de julho, no Jericódromo, a partir das 10 horas, brinquedos infláveis, almoço em família, muita música com a banda Arco-Íris, sorteio e o esperado momento do corte do bolo com a amiga e a entrega de prêmios. E para fechar com chave de ouro, no domingo, dia 5 de julho, reserva financeira e global, festa do leitão, leitão assado e também costelão de gado, na 12ª FAIC, a escolha da garota Bela Vistense e um super show com a banda Os Atuais. Os Atuais com entrada totalmente gratuita. Todos os eventos onde haverá almoço, música, teremos a participação também na programação especial de todos os convidados.
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0: Boletim com a previsão do tempo e da temperatura. Vamos às informações com a Climatempo.
17: Nesta quinta-feira, as regiões norte e nordeste continuam com chuva frequente e temporais, principalmente em áreas mais ao norte do país. Enquanto em grande parte do centro-sul do Brasil, o dia deve ser marcado por tempo mais firme. Porém, na sexta-feira, novas áreas de instabilidades voltam a avançar em áreas do sul do país e também no sul de Mato Grosso do Sul. E no sul do Brasil, a quinta-feira também será de tempo estável, devido a um sistema de alta pressão que mantém o predomínio de sol e temperaturas mais agradáveis. Mas ainda assim, em algumas áreas do litoral do Paraná e em pontos isolados do estado gaúcho, há previsão de chuva fraca. O amanhecer segue frio, principalmente em áreas de serra e sul da região, e há chance de geada isolada em pontos mais altos da Serra Catarinense. Mas atenção, a partir da sexta-feira, novas áreas de instabilidades voltam a avançar por áreas da região sul. Em relação às temperaturas para esta quinta, máxima de 18 graus em Porto Alegre, 20 em São Paulo, 25 e 26 no Rio de Janeiro e em Belo Horizonte, e calor de até 31 graus em Cuiabá e 32 em Palmas.
0: Nesse momento, em Marcelino Ramos, tempo bom, céu claro, sem nebulosidade, a temperatura agora na Praça Padre Basso atinge 22 graus Celsius.
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0: 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A Rádio Salete apresentou a edição de hoje do Jornal do Meio-Dia, que voltará ao ar amanhã, sexta-feira, neste mesmo horário. A todos, boa tarde.
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11: 12 horas e 22 minutos.
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2: Meio-dia, 23 minutos, boa tarde, ouvintes. Estamos abrindo nesse momento aqui pela Salete FM a hora dos avisos nesta quinta-feira. 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

0: 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Apresentamos pela Salete FM a Hora dos Avisos, que voltará ao ar amanhã, sexta-feira, neste mesmo horário. A todos, boa tarde.
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2: 12:34.
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0: Boa tarde a todos os ouvintes. Estamos abrindo nesse momento o programa informativo municipal. Informações da Prefeitura Municipal de Marcelino Ramos, hoje, quinta-feira, dia 28 de maio. Programa informativo municipal desta quinta-feira está recebendo hoje o prefeito municipal Vanemar Fissoni, o Delfim. E a gente vai conversar com o prefeito, pois nós estamos vivendo um momento histórico em Marcelino Ramos. Pois antes a gente tinha um ato, que era a busca incansável, incessante, principalmente no setor viário, para a pavimentação da 126 e da 491. E a partir de sexta-feira da semana passada, este ato virou fato, pois esteve no nosso município de Marcelino Ramos, integrantes do governo do estado do Rio Grande do Sul, assinando a ordem de serviço para a conclusão da ERS 491. Prefeito, são muitas obras, muitos investimentos que estão vindo para Marcelino Ramos e o programa de hoje vai falar justamente sobre isso. Prefeito, boa tarde. Nos coloque como é que está aí a questão de a Prefeitura Municipal e a sua administração estar recebendo esse momento importante para o nosso município. Boa tarde, prefeito.
4: Sandro, boa tarde a ti aí, boa tarde a todos os ouvintes deste programa que o município tem junto com a Rádio Salete, a nossa rádio aqui de Marcelino, que divulga nossas ações aqui para nossa gente de Marcelino e para toda a região e todos os lugares que ouvem a nossa rádio aqui. Marcelino vive um momento ímpar, um momento sonhado por muitos e por muitos tempos. Sonhamos com a 491 desde criança. Gerações se passaram, muita gente não está mais aqui conosco para poder viver esse momento bonito, esse momento de alegria que a gente está tendo aqui agora, de poder enxergar a luz ao fim do túnel, porque a luz está lá na BR-153, onde passa movimento, onde passa desenvolvimento, e nós estamos aqui à margem dela. O nosso Marcelino está dentro da BR-153, mas a nossa cidade não está lá. Nossa cidade está muito longe de lá e vai ficar muito próxima com a conclusão dessa obra. Já se passou muito tempo que nós não víamos aqui autoridades, como vice-governador do estado, vim aqui no município. Então, a minha Saudação aqui de maneira toda especial ao vice-governador Gabriel Souza, que tem uma agenda muito corrida. O estado são 497 municípios e sempre se tem aquela regra do maior para o menor, né? Então até chegar no menor é bastante difícil, é bastante disputado para poder se chegar a um vice-governador numa cidade que nem a nossa. Tanto é que muito poucos vêm. E até quero anunciar aqui que logo logo teremos a vinda do governador Eduardo Leite, que há pouco falei com ele aí, e ele me colocou aí que tão logo possível ele virá Marcelino Ramos também. Então vivemos um momento diferente em Marcelino, um momento que se eu fosse falar logo ali atrás que nós estaríamos fazendo ao mesmo tempo a 491 que nos liga a BR-153, e no mesmo momento, na mesma época, no mesmo ano, no mesmo mês, estaríamos fazendo também a 126, que nos liga a Maximiliano de Almeida, certamente me chamariam de mentiroso, porque era algo impensado, conseguisse fazer as duas no mesmo tempo. E nós estamos fazendo as duas no mesmo tempo, e tantas outras obras aqui, que eu posso te enumerar aqui, sobre vários segmentos do município, que concomitante a essas duas grandes obras, nós estamos fazendo muitas outras também grandes obras, porque toda obra ela tem a sua grandiosidade, a sua importância, seja ela do tamanho que for. Muitas vezes uma obra menor ela atende mais ainda a população do que uma maior. Agora eu não tenho dúvida de que essas obras estruturantes, elas vêm mudar o cenário de Marcelino. Esse cenário que nós víamos corriqueiramente vendo sendo falado. Marcelino vem diminuindo. Marcelino, as pessoas vão indo embora. Marcelino de 8, de 7, de 6, de 5 mil habitantes. E agora 4.300. Isso é fato. Isso é número. Isso não é invenção. Isso é realidade. E a realidade a gente tem que encarar de frente. Não adianta a gente esconder para debaixo do tapete. Nós temos que encarar de frente a realidade e buscar soluções para virar essa curva. Porque se não buscar soluções para virar essa curva, daqui a pouco o próximo censo, daqui uns anos, vai vir para cá e vai dizer que estamos com 3 mil habitantes. E eu tenho a convicção e a certeza que o próximo censo nós vamos passar de 5 mil habitantes. Porque nós estamos dando todas as condições para que esse Marcelino se desenvolva, cresça e que tenha muita oportunidade para toda a nossa gente daqui. Provas essas, não é só a questão do asfalto, e que tudo, falar só a questão do asfalto, estou falando de 18,5 km de asfalto da 491, e estou falando de 6,3 e agora mais uns 5 que daqui a pouco vão até lá na Ponte do Ligeiro, a divisa com o Maximiliano, para ser executado já, que já está em parte em execução e que já começa logo a outra execução. Então, nós vamos atravessar Marcelino Ramos, desde lá de Coronel Teixeira, da nossa sede lá, do nosso distrito de Coronel Teixeira, que hoje já tem asfalto até na BR. Estamos falando de 3 quilômetros de asfalto, que já foi executado no nosso mandato anterior, agora aqui, há pouco tempo atrás, agora aí já foi executado 3 quilômetros lá. Nós vamos ter asfalto de lá, da nossa sede de Coronel Teixeira, até lá no Ligeiro, e não é até lá no Ligeiro, nós vamos até lá em Maximiliano de Almeida, porque junto com a administração lá de Maximiliano de Almeida, junto com toda a região do Alto Uruguai, a região Nordeste, nós vamos buscar também aquela solução, e nós vamos sim com a bancada gaúcha, e já estamos articulando a terceira emenda de bancada, que já é para dar seguimento para irmos até Maximiliano de Almeida. Então isso tudo é... Daqui a pouco algumas pessoas entendem de uma maneira ou de outra maneira. Né? Eu até ouvi comentários, né, que essas obras são para hotel. Pelo amor de Deus, né, tchê? Vamos ter consciência que essa obra é para ambulância, é para o estudante, é para mobilidade, é para o turismo, para agricultura, para Vicato que está aqui, que tem um moinho lá em Maximiliano, desculpa, lá em Sananduva, e tem um moinho aqui em Marcelino, e que passa por essa estrada de Maximiliano a Marcelino com um bitrem, com um caminhão, e que precisa dessa estrada. Caso contrário, eu tenho ouvido isso, e essa semana esteve aqui me visitando aqui no gabinete, o Semana passada, sexta-feira, no dia que demos início da obra da 491, ele veio pessoalmente aqui. O proprietário da indústria Vicato veio aqui nos dar os parabéns, veio aqui, entrou no gabinete pessoalmente e veio me dar os parabéns aqui, a nós todos aqui de Marcelino, por estar conseguindo essa obra, que ele também disse ser muito importante. Ele já pega a farinha produzida aqui, e daqui ele já vai lá para o Oeste Santa

0: desde que quando assumimos a prefeitura de Marcelino, nós estamos tratando da ponte rodoferroviária, que agora a pior parte nós já conseguimos, com essa parceria com o município de Alto Bela Vista. Falo aqui do prefeito Adir e toda a equipe de Bela Vista, já começado antes lá com o prefeito Elton, ainda com a prefeita Kátia. Quando assumimos, estava terminando o mandato da prefeita Kátia, a conquista da ponte da Volta Grande, e aí já tratamos desde todo esse tempo para que a gente pudesse ter o domínio da ponte rodoferroviária, o qual nós já temos agora. E agora é o recurso para nós poder fazer esse assoreamento, para poder passar caminhão e ônibus, como uma vez já passava. Então você veja que nós perdemos mobilidade aqui em Marcelino. As coisas têm que ser conquistadas e melhoradas e ampliadas. E aqui nós tivemos uma redução. Nós passava de caminhão e ônibus. Eu mesmo passei com um caminhão grande, com um bitrem carregado de tijolo, antigamente na ponte, quando passava. E agora só para passar carro pequeno. Nós vamos fazer voltar, estamos buscando, né? Fazer voltar a passar caminhão e ônibus. E para quem passa de moto, não ficar se acidentando com a moto, e se a ambulância precisar passar, que ela passe. Então, essas obras estruturantes, eu quero salientar muito fortemente isso. Essas obras estruturantes vão dar a nós a condição de preparar o nosso Marcelino para um desenvolvimento muito forte, principalmente na área do turismo, que tem muito campo para crescer. Na agricultura também tem, no comércio também tem, na indústria também tem. Todos os segmentos das nossas atividades econômicas em Marcelino têm condição de crescer com o asfalto. Agora, com relação ao turismo, é visível, é notório, é prático, é sabido que nós vamos ter gente vindo da região de Concórdia, que hoje pouco vem porque não tem asfalto. Nós vamos ter gente vindo da região de Sananduva, que pouco vem porque não tem asfalto. Nós vamos ter gente vindo de tudo quanto é lado, de tudo quanto é canto, para Marcelino, e nós vamos ter muito desenvolvimento, muita oportunidade para todo mundo ganhar dinheiro aqui em Marcelino.
1: Prefeito, a gente está falando no programa de hoje especificamente sobre mobilidade no município de Marcelino Ramos. E na sexta-feira levaste tanto o Faustino, quanto o Costela, quanto o Gabriel, o vice-governador, até a nossa ponte rodoferroviária, então. O que o prefeito dá para dizer desse momento em que solicitaste também que o Gabriel levasse até o governo do estado essa demanda que nós precisamos também e que daí fecha todos os acessos a Marcelino Ramos, prefeito?
0: Olha só, como falei para o vice-governador Gabriel, também para o secretário de Transportes que estava ali presente, também para o Faustino, que é o diretor-geral do DAER, para o Costela, para o deputado, nosso deputado Dirceu Franciscon, que abraçou Marcelino Ramos, que adotou Marcelino Ramos como a sua cidade, como a sua gente, levando para eles que precisamos de recurso. Nós estamos pedindo esse recurso ao governo federal, por intermédio do Ministério do Desenvolvimento Regional. Já estivemos lá no Ministério, estive lá tratando desse assunto por 3 vezes. Estivemos na Presidência da República, na Casa Civil do governo federal, junto à época com a ministra Gleisi Hoffmann. Tivemos audiência lá com ela, depois tivemos audiência com o ministro lá no Ministério do Desenvolvimento Regional, com o Valdes Góes, buscando recurso daquele ministério para o assoreamento da ponte. E estamos exaustivamente trabalhando para que a gente consiga esse recurso, que não é somente o assoreamento metálico, além dele é uma passarela externa para pedestres, colocação de sinaleiras, colocação de placas de LED, sinalizações, e tudo mais, para que a gente tenha essa ponte revitalizada e que tenha condição de acesso de cargas até 45 toneladas para caminhão, para ônibus, e como falei, para motociclista passar aí não ter perigo, para poder passar estudante, para poder passar, enfim, tudo, né, que precisa, carro da saúde, enfim, tudo mais. Nós temos uma cidade a cerca de, vamos lá, Bela Vista está quantos quilômetros daqui? 9 quilômetros daqui. Nós temos uma cidade que é Alto Bela Vista. E se nós temos essa ponte em boas condições, agora com a ponte de Bela Vista feita, pronta, e uma pavimentação que está sendo tratada aí pelo prefeito Adir junto com o governo do estado, e também pelo prefeito Vanderlei de Piratuba, também com o governo do estado, nós vamos ter uma ligação total.

0: ir para todos os lados de Marcelino. E isso sim, somados a 491, somados a 126, minha gente, preparem seus corações, preparem seu entusiasmo para ver o novo Marcelino que está se surgindo e está se apresentando para todo esse desenvolvimento que nós vamos ter aí. Vamos ter muito desenvolvimento em Marcelino e eu volto a fazer uma colocação aqui a todas as pessoas que estão nos ouvindo. Invistam em Marcelino Ramos. Essa cidade, esse município vai desenvolver muito. Podem ter certeza disso. Eu, particularmente, estou fazendo isso. E aconselho a todos que estão me ouvindo que façam o mesmo, porque esse Marcelino Ramos tem muito a desenvolver, a crescer, e não é um sonho. Agora é uma realidade que nós estamos vendo. É só você pegar teu carro e pegar e sair ali para o lado de Maximiliano, para o lado lá do Rio Ligeiro, lá que você vai ver as obras que estão acontecendo. Se você for aqui para o lado da BR-153 também, tu vai ver essas obras acontecendo. E vou te colocar aqui, Sandro, na próxima semana vamos falar de tantas outras obras que concomitantemente a estas grandes obras estão sendo feitas para a agricultura, para as estradas do interior, para as pontes, para as drenagens, para a assistência social, para tantas outras coisas, para as casas também aqui no município. Vamos ter aí 45 casas, tá? Que já estamos com os terrenos aí adquiridos pela prefeitura e nós vamos falar sobre tudo isso no próximo programa. Um abraço a todos, vamos em frente. Marcelino Ramos tem pressa, o desenvolvimento está aí. Abraço a todos.
1: E assim a comunidade marcelinense ficou bem informada sobre as atividades da Prefeitura Municipal de Marcelino Ramos. O Poder Executivo está à sua disposição na Praça Padre Basso. Agradecemos sua audiência e até o nosso próximo encontro.
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3: 12 horas e 51 minutos.
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6: Proposta que prevê o fim da escala 6x1 ainda não tem data para ser analisada no Senado.
7: Em um ano, tempo de espera por consulta com oftalmologista cai 71% no estado, mas fila ainda tem 46 mil pacientes.
6: Desemprego fica em 5,8% no trimestre até abril, menor taxa para o período no Brasil.
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6: Muito boa tarde, agora é 12h52.
7: A temperatura é de 18 graus na capital.
6: O Senado recebe oficialmente nos próximos dias a proposta de emenda à Constituição que acaba com a escala 6x1 aprovada ontem na Câmara dos Deputados. Para começar a valer, o texto precisa ser apreciado por 49 dos 81 senadores em dois turnos. Ainda não há uma data para o início da análise. Ontem, os senadores aprovaram a realização de uma sessão temática, também sem data para ocorrer. O texto votado no Senado precisa ser idêntico ao apreciado pelos deputados. Caso ocorram modificações, a proposta volta para a Câmara. O texto atual prevê a redução de 44 para 40 horas semanais, com duas folgas por semana, sem redução de salário em uma transição de 14 meses.
7: A taxa de desemprego no Brasil ficou em 5,8% no trimestre encerrado em abril. Segundo o IBGE, este é o menor índice já registrado para o mês desde o início da série histórica em 2012. Na comparação com o trimestre encerrado em janeiro, houve alta de 0,4%. Em relação ao mesmo período do ano passado, a queda é de 0,8%. O número de brasileiros procurando emprego é de 6 milhões e 300 mil. Já a população ocupada chegou a 102 milhões e 300 mil pessoas.
6: Temperatura de 18 graus em Porto Alegre, 17 em Caxias do Sul, Pelotas, Rio Grande e Santa Maria e 20 graus em Passo Fundo. 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
8: Agora à tarde, tempo sem chuva, nebulosidade variável, um clima até certo ponto ameno sobre o estado. Claro, levando em consideração que é inverno, levando em consideração que é época de fazer frio. Se esse frio não é demais, já está um clima ameno. É uma época onde a gente costuma ter um pouco de chuva. Se a gente não tem e quando tem, tem apenas garoas, também já é uma boa situação. Olha, amanhã a gente volta a ter muita umidade de manhã cedo com algumas garoas na metade norte do estado.
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7: O tempo de espera na fila para uma consulta com oftalmologista pelo Sistema Único de Saúde caiu 71% em um ano no estado. Mesmo assim, 46 mil pacientes ainda aguardam pelo atendimento. A repórter Kathleen Moreira tem mais informações.
10: São os dados do programa SUS Gaúcho, que ajuda a agilizar a fila para consulta com um especialista. Na oftalmologia, a fila foi de 133 mil pacientes em abril de 2025 para 46 mil em maio deste ano. O tempo de espera foi de 263 dias para 74 dias. Já na ortopedia de joelho, foi de 20.800 pacientes em abril do ano passado para 8.400 em maio deste ano. O tempo de espera para esta especialidade foi de 271 dias em abril do ano passado para 94 dias em maio deste ano.
6: Ainda nesta edição, Polícia Federal volta a negociar acordo de delação premiada com Daniel Vorcaro sobre o caso Master.
7: A um dia do fim do prazo, 20% dos contribuintes gaúchos ainda não entregaram declaração do imposto de renda.
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6: A Polícia Federal indicou que pretende retomar as negociações para um acordo de delação premiada com Daniel Vorcaro, ex-dono do Banco Master. Em documento enviado ao ministro André Mendonça, do Supremo Tribunal Federal, a corporação afirmou que pode reabrir as tratativas caso Vorcaro tenha interesse. A movimentação ocorre uma semana após os investigadores rejeitarem uma proposta inicial apresentada pelo banqueiro por considerarem as informações insuficientes. Agora, a negociação deverá recomeçar do zero com a assinatura de um novo acordo de confidencialidade.
7: A Petrobras anunciou reajuste no preço de venda da gasolina praticado nas refinarias para as distribuidoras a partir de amanhã. O aumento será de 48 centavos por litro. A estatal, no entanto, vai oferecer um desconto de 44 centavos por litro, repassando o subsídio para a gasolina aprovado recentemente pelo governo. Com isso, segundo a Petrobras, o efeito do ajuste para as distribuidoras será de alta de 4 centavos por litro.
6: Negociadores dos Estados Unidos e do Irã chegaram a um acordo para prorrogar por 60 dias o cessar-fogo no Oriente Médio e iniciar negociações sobre o programa nuclear iraniano. Segundo a imprensa norte-americana, o texto ainda depende da aprovação final do presidente Donald Trump. O acordo ainda não é definitivo. O fim da guerra depende de novas negociações sobre o enriquecimento de urânio pelo Irã, tema que gera impasses. Os termos do acordo estão prontos desde terça-feira, mas Trump pediu mais alguns dias para avaliar a proposta. Agora em Porto Alegre, 18 graus a temperatura, meio-dia, 58 minutos.
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7: A um dia do fim do prazo, 20% dos contribuintes gaúchos ainda não entregaram a declaração do imposto de renda. Segundo a Receita Federal, 652 mil pessoas no Rio Grande do Sul ainda precisam enviar o documento. O prazo termina amanhã, às 11h59 da noite. A expectativa é receber 3 milhões e 189 mil declarações no estado. A Receita Federal orienta que os contribuintes não deixem o envio para a última hora para evitar instabilidade no sistema, multas e atraso na restituição.
6: A retomada da construção da nova ponte do Guaíba em Porto Alegre deve atrasar por falta de recursos. Até o momento, o governo federal garantiu apenas R$ 4.490 mil reais para a obra, menos de 1% dos cerca de 525 milhões necessários para a conclusão. Sem a liberação de novos valores, o contrato não deve ser iniciado. Em abril, o ministro dos Transportes, Jorge Santoro, havia afirmado que os trabalhos seriam retomados em julho. As empresas Cidade Engenharia e Arte Leste Construções são responsáveis pela obra, que tem previsão de duração de 3 anos. Em instantes, operação do Ministério Público investiga suspeita de corrupção e fraudes em licitações na Prefeitura de Liberato Salzano, no Norte Gaúcho.
7: A Polícia Civil identificou um Fiat Argo Prata como o veículo envolvido no acidente que matou o brigadiano temporário Paulo Henrique Ribeiro da Silva, de 39 anos, na madrugada de segunda-feira, na Avenida Ipiranga, em Porto Alegre. O carro pertence a uma locadora e estava alugado a um homem que será intimado a depor nos próximos dias. Imagens de câmeras de segurança mostram o veículo cortando a frente do Citroën C3, conduzido pela vítima. Em seguida, o carro bate em um poste na esquina com a rua Veríssimo Rosa. O policial morreu no local.
6: Uma operação do Ministério Público gaúcho investiga suspeitas de corrupção, fraudes em licitações e desvio de recursos públicos na Prefeitura de Liberato Salzano, no norte do estado. A ação cumpriu nessa manhã mandados de busca e apreensão na sede da Prefeitura e na Secretaria Municipal de Obras. Também foram alvo residências de investigados e empresas em Cerro Grande e Taquaruçu do Sul. Foram apreendidos documentos e equipamentos eletrônicos. Entre os investigados estão agentes públicos e empresários suspeitos de participação em contratos considerados irregulares. Os nomes não foram divulgados.
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7: A próxima edição será às 10 para 7 da noite. Boa tarde.
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3: 13 horas e 2 minutos.
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Muito boa tarde, gaúchos, boa tarde, catarinenses. Estamos chegando a partir de agora aqui na programação da Rádio Salete para fazermos companhia para vocês. É, está no ar mais uma edição do programa Expresso Bandas. Estamos chegando, eu e o Luiz Otávio, para trazer bastante música para vocês nesta tarde. Você que gosta da música de bandas, já vai aumentando o volume do rádio, do celular, do aplicativo. 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Enfim, estamos chegando para trazer bastante música, uma ótima tarde, paz, saúde, felicidade para você. E tá chegando o primeiro bloco musical aqui.

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1: 13 horas e 17 minutos.
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0: 1h20. Estamos aí, programa Expresso Bandas. 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
2: 13 horas e 30 minutos.
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2: É, agora são 1h33, programa Expresso Bandas, PHC Informática, assistência técnica em toda a linha de computadores, notebooks, impressoras, assistência especializada, troca de tela de smartphones, conectores, desbloqueio, acessório e muito mais. 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Vamos lá, minha gente, trazendo mais música no programa. Até às 14h30 a gente vai com vocês. Trazendo aí Cleiton Borges.
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1: André Ré.
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1: 13 horas e 48 minutos.
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0: Agora são 1h53, 1h53, nós estamos aí, programa Expresso Bandas, né? A gente vai com vocês até às 14h30. Vamos lá, vamos trazendo mais música. Chegando aí, Banda 10.
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2: aumento efetivo no preço do litro da gasolina com reajuste anunciado hoje pela Petrobras será de 4 centavos a partir de amanhã. Contas do governo têm saldo positivo de 25 bilhões e 200 milhões de reais em abril, melhor resultado para o mês desde 2022. Em um ano, tempo de espera por consulta com oftalmologista cai 71% no estado, mas fila ainda tem 46 mil pacientes. Céu parcialmente nublado em Porto Alegre, agora faz 19 graus. O sol predomina entre algumas nuvens em todo o estado nesta quinta-feira. 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
4: Com dois acidentes em atendimento na capital, na Nilo Peçanha, no sentido ao centro, passando a Tomás Gonzaga, e na Ipiranga, no cruzamento com a terceira perimetral, no sentido ao bairro. As duas envolvem dois carros. Nesse caso, da Ipiranga, chega a provocar um pouco mais de lentidão para quem vai em direção à PUC. Com trânsito, Ian Tambará.
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2: A Petrobras anunciou no começo da tarde de hoje um aumento de 48 centavos no preço do litro da gasolina para as distribuidoras a partir de amanhã. Entretanto, será oferecido também um desconto de 44 centavos. Com isso, o aumento efetivo será de 4 centavos por litro. O desconto foi determinado em decreto assinado pelo presidente Lula na última segunda-feira, que estabeleceu o subsídio de 44 centavos. A medida tem duração prevista de 2 meses. A Petrobras calcula que o efeito do reajuste de hoje ao consumidor final nas bombas será de 3 centavos. O governo do Distrito Federal e a União fecharam hoje um acordo para socorrer financeiramente o Banco de Brasília, investigado por operações irregulares com o Banco Master. De acordo com a TV Globo, o Supremo Tribunal Federal vai autorizar o Distrito Federal a contratar uma operação de crédito de cerca de 6 bilhões e 500 milhões de reais junto ao Fundo Garantidor de Crédito. Não haverá transferência de recursos federais, de acordo com a Advocacia Geral da União. O objetivo da operação é reforçar o capital do banco público. A movimentação ocorre em meio à crise enfrentada pela instituição após prejuízos relacionados às operações com o Master. 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Notícia na hora certa volta na Rede Gaúcha às 3 horas. Da redação, Felipe Baques.
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8: 14 horas e 3 minutos.
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0: 2:07. É, estamos aí, programa Expresso Bandas. A gente vai com vocês até as 14h30. Vamos fazer o seguinte, vamos trazendo música. Chegando, Calmon.
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1: 14 horas e 18 minutos.
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10 horas agora com 22 minutinhos, estamos aí chegando ao final do programa, né? Um abraço, meu nome, no meio do Luiz Otávio, né? A gente volta com vocês amanhã, sexta-feira, com mais uma edição do programa. Obrigado pelo carinho da companhia e fiquem com as últimas de hoje. Tchau, tchau.

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1: 14 horas e 32 minutos.
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3: Fala, minha gente, muito boa tarde. 14 horas, agora 33 minutinhos. E aí, como é que tá a tua tarde de quinta-feira? Tudo bem, tudo tranquilo por aí? A gente espera que sim, pra que juntos a gente inicie mais uma edição de mais um programinha ao vivo aqui na programação da 100.3. E você é o nosso convidado especial a participar, pedir a tua música a partir de agora no 549-8117-9296. Isso porque tá começando o nosso Overdose, a tua dose máxima das mais tocadas. Eu, seu amigo Luiz Otávio, tô contigo até as 4h30. Então aumenta o volume, vem comigo que a gente mistura todas na tua tarde.

0: 14 horas agora, 40 minutinhos. Pois é, 20 minutos nos separando da virada de hora nessa tarde super especial de quinta-feira. Última quinta-feira deste mês de maio de 2026, né? O mesinho que voou, né, minha gente? Pois é, já estamos chegando aí em junho, mês da João Pepa, minha gente. Tá chegando também. Daqui a pouquinho a gente traz detalhes pra você aí deste mega evento que tradicionalmente acontece aqui em Marcelino Ramos, né? Então daqui a pouquinho a gente fala também aí sobre a João Pepa, mas bora aproveitar a nossa quinta-feira, 28 de maio de 2026. Estamos aí encerrando o mês de maio, né, minha gente? Chegando também na metade do ano. Pois é, ano que tá voando, né? E a gente torcendo para que esteja dando tudo certo por aí. Se ainda não tá, bora plantar aquela sementinha, né? A gente sabe que lá no começo do ano a gente faz todas aquelas promessas, promessa de mudança de vida, de mudança de hábito, de mudança de relacionamento, enfim, eu espero que você tá aí conseguindo lutar pra isso, pra que 2026 seja teu ano. E se ainda não tá sendo, minha gente, dá tempo ainda, bora fazer e acontecer, tá bom? E a trilha sonora pode deixar por conta aqui da Rádio Salete, que a gente ajuda você nessa parte, tá bom? 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
0: 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Bora pra mais música aqui na 100.3. Aumenta o volume aí, tem Vitor Clay chegando.

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1: 14 horas e 46 minutos.
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6: E a gente segue por aqui contigo, 14 horas 48 minutinhos, oferecimento também do Jackson e de toda a equipe aí da MR Eletro e Ferragens, né, que é para você que vai construir, para você que vai reformar. 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
6: Excelente tarde pra você, Marcelino Ramos, com temperatura na casa dos 23 graus nessa tarde de quinta-feira. Solzinho brilhando, então bora aproveitar. A previsão do tempo para amanhã, sexta-feira, é de tempo chuvoso aqui em Marcelino Ramos, mas sábado e domingo deveremos ter tempo bom por aqui também, tá bom? Previsão completinha do tempo pro teu final de semana. Bora de mais música, bora curtir Pagodinho e esse das antigas, Raiz, mas a regravação da Turma do Pagode. Deixa a vida me levar, bora!

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1: Bora, minha gente, que o nosso Overdose continua ao vivo aqui contigo, tarde de quinta-feira maravilhosa pra você. 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Bora pra mais música, minha gente. E essa aqui pra gente fechar já a primeira parte do nosso Overdose. Dá pra ver que vai voar a nossa tarde de quinta-feira, né? Então bora aproveitar pra curtir bastante música. Quinta-feira é dia de sertanejo, né? Então bora curtir modão sertanejo. Leandro e Leonardo. A gente recorda sucesso Horizonte Azul. Daqui a pouquinho tem notícias na hora certa. E na volta, muito mais programação, muito mais música pra tua tarde. Fica com a gente.

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3: 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Notícia na hora certa. 3 horas, 1 minuto. Petrobras anuncia alta de 4 centavos no litro da gasolina vendida a distribuidoras a partir de amanhã. Governo do Distrito Federal e União fecham acordo bilionário para socorrer financeiramente o Banco de Brasília, investigado por operações irregulares com o Banco Master. Estados Unidos e Irã concordam com extensão de cessar-fogo por 60 dias, mas acordo ainda precisa da aprovação do presidente Donald Trump. Céu parcialmente nublado em Porto Alegre, agora faz 19 graus. A previsão para esta tarde é de sol entre nuvens em todas as regiões no Rio Grande do Sul. 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
4: Trânsito. Tem um acidente entre dois carros na Avenida Antônio de Carvalho, no sentido de quem segue rumo à Ipiranga, perto do cruzamento com a Rua 1, causando lentidão nesse trecho. Lentidão e bastante também na RS-240, na saída da BR-116, em direção ao interior, sentido São Leopoldo-Portão, devido a obras. Com o trânsito, Iantambará.
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3: Rio Grande do Sul entra em categoria de alto risco para aumento de casos respiratórios.
5: A informação consta no boletim divulgado hoje pela Fiocruz. Conforme os pesquisadores, os casos de síndrome respiratória aguda grave continuam aumentando e o estado está em alto risco. O boletim mostra um cenário de crescimento ao menos 6 semanas. O vírus da influenza A segue com maior circulação, causando hospitalizações e afetando crianças, adultos e idosos. Também há incidência do vírus sincicial. A maneira mais eficaz de se proteger é realizando a vacina da gripe. Até o momento, mais da metade do público-alvo não se imunizou. A campanha de vacinação se encerra no próximo sábado. Da redação, Lisiele Zanquetin.
3: Confrontos entre duas facções da extinta guerrilha FARC deixaram 48 mortos na Amazônia colombiana. Há poucos dias das eleições presidenciais de 31 de maio, os grupos dissidentes rebeldes disputam o controle territorial e os lucros do narcotráfico e da mineração ilegal. As autoridades ainda não conseguiram chegar à área, que é remota e de difícil acesso, e o número de mortos pode aumentar. A insegurança na Colômbia é um dos principais temas na campanha presidencial do país. 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Notícia na hora certa, volta na Rede Gaúcha às 4 horas. Da redação, Pedro Quintana.
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7: 15 horas e 4 minutos.
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8: Da tarde, 7 minutos, e a gente está de volta, segunda parte do Overdose, começando aqui pela Rádio Salete. Você é o meu convidado, a minha convidada especial, aumentar o volume, a participar junto também, pedir o sucesso da tua preferência através do nosso WhatsApp 549-8117-9296. Então vai lá, participa, pede o sucesso da tua preferência, aquele sucesso que vai embalar a tua tarde de quinta-feira. Bora de música, pra gente voltar pra segunda parte do programa. Tem Complete Mess com 5 Seconds of Summer na programação. Aumenta o volume e curte junto.

0: Tá aí, Léo Foguete na programação com Inconfiável. 15 horas 20 minutos, bora pro nosso Dose Paparazzi de hoje que tem notícia boa.
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0: Dose Paparazzi no ar pra trazer a informação mais comentada da internet aqui pro rádio. E minha gente, a cantora britânica Jessie J emocionou os fãs ao anunciar que está oficialmente curada do câncer de mama. A artista revelou a novidade nas redes sociais após receber o resultado de exames realizados durante o seu check-up. No Instagram, Jessie compartilhou vídeos antes da ressonância magnética e celebrou o momento com emoção. Abro aspas, os resultados saíram e eu estou livre do câncer. Eu chorei por horas e então respirei pela primeira vez aliviada em um ano, escreveu ela nas redes sociais. A cantora havia revelado o diagnóstico em junho do ano passado e desde então dividiu parte da luta contra a doença com os fãs, né? Durante o tratamento, ela precisou cancelar uma turnê lá nos Estados Unidos e adiar algumas apresentações no Reino Unido e na Europa, para focar totalmente na recuperação. Mesmo enfrentando cirurgias e um período delicado de saúde, Jessie nunca deixou de agradecer o apoio do público. Um dos momentos mais emocionantes aconteceu quando ela voltou aos palcos e foi assistida ao vivo pelo filho de 2 anos pela primeira vez, né? Além da comemoração pela cura, a artista também reforçou a importância do diagnóstico precoce do câncer de mama, que segue entre os tipos de tumor mais comuns entre mulheres. Sintomas como caroços, alterações na pele da mama e secreções anormais devem sempre ser investigados, tá bom, minha gente? Agora recuperada, Jessie J volta a viver uma nova fase da carreira, da vida pessoal, celebrando o fim de uma das batalhas mais difíceis que enfrentou aí nos últimos anos, né, minha gente? Então tá aí, toda a saúde do mundo a Jessie J, né? Ela que fez muito sucesso aí nos anos 2010, por ali, continuou uma vida super ativa aí no mundo da música. E recentemente chocou o mundo, né, com essa notícia e tal. Ela teve que por horas, por vezes, adiar shows, cancelar turnês. E ontem ela veio às redes sociais para dar essa boa notícia aos fãs, né? Então você já sabe, a gente vai ao intervalo comercial e na volta tem ela cantando aqui na nossa programação. Fica por aí.
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3: 15 horas e 23 minutos.
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1: 15 horas e 31 minutos.
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5: Bora lá, 15 horas 36 minutinhos, o Overdose tem sequência aqui na programação da 100.3. Para você que tá ligando o rádio agora, seja bem-vindo. Eu sou o Luiz Otávio, você tá no Overdose na 100.3 de Marcelino Ramos. Aqui a gente mistura todas, hein? Uma tarde de formatos abertos por aqui, a gente não tem rótulos na programação, a gente toca todas, se faz sentido na tua vida, ela toca por aqui, hein? E a gente sempre tem uma nostalgia reservada para você, como essa daqui que a gente vai falar sobre agora.
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5: Então bora lá, minha gente, falar sobre esse classicão que foi lançada nos anos 80. 1980 foi o ano de lançamento. A música virou um dos maiores hinos de festa da história e ajudou a consolidar a banda como referência do funk e da disco music. A letra é um convite direto para celebrar a vida, os bons momentos e a união das pessoas, transmitindo alegria do começo ao fim da música. Tecnicamente, essa faixa se destaca pela linha de baixo marcante, metais vibrantes, percussão dançante e um refrão simples que gruda imediatamente na cabeça. Você vai ficar com ele pro resto do dia, posso garantir. Essa música atravessou gerações como trilha sonora de festas, comemorações e momentos felizes. É uma música que praticamente obriga todo mundo a cantar junto, então pode aumentar o volume porque ela nasceu exatamente para isso. A banda Kool Aid Gang na programação com Celebration. Bora curtir e cantar juntos!

0: Bora, minha gente, falar um pouquinho sobre tecnologia aqui na 100.3. E hoje a gente vai falar sobre o YouTube, hein, que anunciou que vai ampliar globalmente a identificação automática de vídeos produzidos com inteligência artificial. Pois é, a gente já vê isso rotulado lá no Facebook, no Instagram, né? E o YouTube ainda tava pecando um pouquinho nisso, né? Na identificação de conteúdos gerados por inteligência artificial. E agora a plataforma passará a usar novos sistemas internos para detectar conteúdos criados ou modificados por IA, principalmente vídeos considerados mais realistas. Quando isso acontecer, o próprio YouTube poderá adicionar automaticamente um selo avisando que aquele conteúdo foi gerado por inteligência artificial, mesmo que o criador não faça essa identificação. Os avisos também ficarão mais visíveis. Em vídeos normais, a etiqueta aparecerá abaixo do player. Já lá nos shorts, né, lá nos vídeos curtos, o alerta será exibido diretamente sobre o vídeo. A mudança acontece em meio à preocupação crescente com deepfake, né, com a face trocada, digamos assim, quando uma pessoa grava um conteúdo falando alguma coisa e aí a inteligência artificial é utilizada para trocar esse rosto por alguma personalidade famosa ou algo do tipo, né? E também conteúdos manipulados, principalmente pensando nas eleições de 2026 aqui em Terras Tupiniquins, né? O Tribunal Superior Eleitoral já aprovou regras que obrigam a identificação de conteúdos criados por IA e proíbem deepfakes usados para favorecer ou prejudicar candidatos. Além disso, o YouTube também liberou recentemente ferramentas para políticos e jornalistas identificarem vídeos manipulados com seus rostos e solicitarem remoções. Segundo a plataforma, essa nova política não altera a monetização ou o alcance dos vídeos, mas os usuários que esconderem repetidamente o uso de IA poderão sim sofrer medidas por parte da empresa, né? E aí, se você por acaso faz uso lá do YouTube para postar vídeo, né, e você vai ter sido rotulado por lá como conteúdo de inteligência artificial erroneamente para o YouTube, o criador de conteúdo vai ter uma aba lá onde vai poder acessar e pedir uma revisão deste selo, né? Mas o YouTube já disse que se for constatado qualquer uso de inteligência artificial nos vídeos, sim, vai começar a aparecer por lá o aviso, né, que o conteúdo, que o vídeo, enfim, foi editado ou gerado por inteligência artificial. Pra gente, consumidor, é mais clareza na hora de consumir conteúdos, né, minha gente? Tá aí, esse foi o destaque do nosso Dose Tech de hoje, que volta amanhã, sexta-feira, aqui na programação.
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2: 15:49.
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Tá aí Fernando de Sorocaba com Delegada na programação da 100.3. Minha gente, tá na hora de fechar por aqui a segunda parte do nosso Overdose, mas daqui a pouquinho tem notícias na hora certa e na volta você já sabe, tem mais música só pra ti, né? Bom, pra fechar então essa segunda parte, tem Benson Boone com Mystical Magical, bora curtir.

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2: Informação está no boletim divulgado hoje pela Fiocruz. Câmara dos Deputados aprova em primeiro turno proposta de emenda à Constituição que permite que igrejas paguem menos impostos. Confrontos entre grupos dissidentes das Farc deixam 48 mortos na Colômbia às vésperas da eleição presidencial. Céu nublado em Porto Alegre, agora faz 19 graus. A previsão para esta tarde é de sol entre nuvens em todas as regiões no Rio Grande do Sul. 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
4: Teve um acidente só com danos materiais entre três carros no caminho do meio, próximo da Martim Félix Berta. Os veículos ficaram na lateral da pista, mas ainda tem lentidão no trecho, no sentido bairro centro, por causa dessa ocorrência. Na Zona Norte, Avenida Assis Brasil, bem congestionada no sentido ao bairro, próximo da Avenida do Forte. Com trânsito, Iantambará.
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2: Secretário de Esportes de Uruguaiana é preso em operação da Polícia Civil.
5: O secretário Anderson Menezes foi preso preventivamente hoje em operação da Polícia Civil em Uruguaiana. A ação, coordenada pelo delegado Wellington Pinheiro, também cumpriu mandados de busca e apreensão no prédio central da Prefeitura. Segundo nota divulgada pela administração municipal, os mandados estão relacionados a uma denúncia feita há 2 meses envolvendo documentos e equipamentos de uso interno da Secretaria. De acordo com a Polícia Civil, uma determinação judicial impôs sigilo à operação. A Prefeitura de Uruguaiana informou que acompanha a situação e seguirá prestando os esclarecimentos necessários. Da redação, Roxane Carvalho.
2: Hospital Divina Providência, em Porto Alegre, restringe atendimentos da emergência obstétrica.
6: Conforme a instituição, apenas gestantes com idade gestacional inferior a 35 semanas estão sendo atendidas. O motivo é a superlotação da UTI neonatal. A medida busca garantir a segurança assistencial e também a capacidade adequada de atendimento para casos que demandam maior complexidade. Ainda não há previsão de normalização. Da redação, Lisiele Zanquetin.
2: Cartórios de protesto, jeito mais eficiente de recuperar uma dívida. Notícia na hora certa, volta na Rede Gaúcha às 5 horas. Da redação, Pedro Quintana.
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10: 16 horas e 3 minutos.
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2: Agora 16h05 e a gente tá voltando, hein, minha gente? É a terceira e última parte do nosso Overdose, pra ficar contigo, pra ir contigo até as 16h30, até as 16h30. Eu, seu amigo Luiz Otávio, tô por aqui. Daqui a pouquinho também tem Território Sertanejo pra fechar a tua tarde de quinta-feira. Então, obrigado demais pela tua companhia nessa tarde super especial, última quinta-feira do mês de maio. Então, bora aproveitar. Bora recordar sucesso nacional, minha gente, aquele bregão do início dos anos 2000 que a gente adora. Banda Djavu na programação, a gente recorda por aqui.

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1: 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Essa música é maravilhosa, né, minha gente? Tá aí as irmãs Maiara e Maraísa com Felizes para Sempre, 16 e 18. Bora pro Top Music de hoje.
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1: Pode aumentar o volume, jogar lá em cima, porque essa daqui é a mais tocada nas plataformas digitais, nas rádios por todo mundo, eleita pela Billboard. A música dessa quinta-feira, Olivia Jean com So Easy.

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1: 16:21.
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12: 16:24 e a gente tá chegando ao final do nosso Overdose de quinta-feira. Agradecendo demais você que esteve aí na audiência, na companhia, na parceria em mais uma tarde por aqui. Claro, amanhã, sexta-feira, tem o Sextou da 100.3 a partir das 14:30 agora, dessa audiência maravilhosa amanhã também, hein? Amanhã a gente fecha aí a última sexta-feira do mês de maio juntos, tá bom? Bom, e hoje a gente fecha a nossa quinta-feira com o Di Ferreiro e depois tem Shakira. E daqui a pouco aqui no Território Sertanejo. Continuem ligados na programação da 100.3. Até amanhã. Tchau, tchau.

0: Já tá. Tchau.
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2: 16 horas e 31 minutos.
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0: minutos. Muito boa tarde para você que está aí acompanhando a programação da Rádio Salete FM 100.3. Estamos começando por aqui mais uma edição do Território Sertanejo. Final de tarde, chegamos aí na penúltima edição da semana. Hoje, quinta-feira, 28 de maio de 2026, com 23 graus de temperatura neste momento na Praça Padre Basso. A partir de agora, a gente chega para compartilhar contigo este final de tarde, te fazermos companhia por aqui com muito sucesso da música sertaneja. Até às 5h50, a gente segue por aqui com a nossa programação. Muito boa tarde para você que está aí sintonizando a programação no seu trabalho, quem nos leva na carona, quem está por casa ouvindo a nossa programação. Muito obrigada pela tua audiência. Quem também chega junto comigo na parte técnica, seleção musical, é o meu colega, meu amigo Ebenezer, que deixa a todos o seu boa tarde. 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A gente vai começando a nossa edição de hoje com Gustavo Lima. Boa tarde.
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Você está acompanhando a programação da Rádio Salete FM 100.3 de Marcelino Ramos. Estão faltando 20 minutos para as 5 horas da tarde. Ouvimos aí sucesso com Zezé Di Camargo e Luciano na nossa programação. E tem ainda muita música, é só o comecinho. A gente está te fazendo companhia até as 5h50, animando aí o teu final de tarde. 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Vamos ouvindo mais música, chegando por aqui sucesso com Simone e Simária.

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1: 16:46.
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Estão faltando 11 minutos para 5 horas da tarde. Você está acompanhando o Território Sertanejo. Muito obrigada pela tua sintonia, pela tua audiência. Um ótimo final de tarde de quinta-feira para você. 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Daqui a pouquinho você acompanha as notícias na hora certa. Vamos ouvindo mais música na programação com Bruna Viola.

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1: Daqui a pouquinho você acompanha as notícias na hora certa. Vamos fechando a primeira parte com João Neto e Frederico.

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2: Venda de sentenças do Superior Tribunal de Justiça. Decisão do ministro Cristiano Zanin foi oficializada hoje. Céu nublado na capital agora faz 18 graus. Previsão é de sol entre nuvens em todas as regiões do Rio Grande do Sul. 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
4: Com um bloqueio total na BR-116 no trecho sul, quilômetro 315 em Barra do Ribeiro, está acontecendo a retirada de um caminhão que tombou hoje pela manhã. Já há registro de congestionamento nos dois sentidos por ali. Em Porto Alegre tem uma lentidão um pouco maior com alerta na Aparício Borges, sentido sul-norte da terceira perimetral, próximo do cruzamento com Oscar Pereira. Com trânsito, Ian Tambara.
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2: O Brasil criou 85.888 empregos formais em abril deste ano, segundo dados do Cadastro Geral de Empregados e Desempregados, divulgado hoje. O resultado representa um recuo em relação a abril de 2025, quando foram criados 238 mil novos postos. O balanço indica ainda que 3 dos 5 grupos de atividades econômicas registraram saldos positivos. É o caso dos setores de serviços, construção e indústria. No entanto, houve redução de vagas no comércio e na agropecuária no período no país. A Câmara dos Deputados aprovou hoje em primeiro turno uma proposta de emenda à Constituição que amplia a imunidade tributária de igrejas e permite que elas paguem menos impostos. O placar foi de 385 votos favoráveis, 93 contrários e outros 7 deputados se abstiveram. O texto agora será votado em segundo turno e depois seguirá para o Senado. A proposta prevê que a imunidade tributária se estenda à aquisição de itens de consumo necessários à implantação, manutenção e funcionamento das entidades. Isso permitirá, por exemplo, que as entidades não paguem impostos sobre compra de cimento, tijolos, tintas e outros artigos usados para ampliar igrejas, além de microfones usados em cultos e outros artigos de consumo, inclusive carros. Grupo IESA apresenta compra certa IESA GWM com condições exclusivas em toda a linha. Notícia na hora certa, volta na Rede Gaúcha às 6 horas. Da redação, Maria Regina Eichenberg.
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5: 17 horas e 4 minutos.
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0: minutos.
1: Se passaram 8 minutos das 5 horas da tarde e nós estamos por aqui de volta com o Território Sertanejo, começando mais uma edição do programa, tarde de quinta-feira, 28 de maio, seguimos até as 5h50 te fazendo companhia, daqui a pouquinho trazendo o nosso clássico sertanejo desta quinta-feira. O Ebenezer continua na parte técnica, seleção musical, abrindo mais uma parte do programa tem João Bosco e Vinícius.
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1: Vamos agora trazendo o nosso clássico sertanejo desta quinta-feira, hoje com o sucesso de Cleiton e Camargo, lançada na década de 90. Na Hora de Amar, traz na composição nomes como Per Gessle, Mats Pearson e César Augusto. Uma curiosidade interessante, já que a música é uma versão adaptada de um sucesso internacional do pop. Com uma melodia marcante e letra carregada de sentimento, a canção fala sobre o desgaste de um relacionamento quando o amor já não é mais correspondido. A interpretação intensa de Cleiton e Camargo ajudou a transformar a música em uma das mais lembradas da dupla. Foi bastante executada nas rádios na época do auge da dupla, conquistando o público com seu estilo romântico e sofrido, característica forte do sertanejo dos anos 90. Até hoje, é considerada uma música clássica para quem gosta desse período. Uma canção que retrata aquele momento difícil em que o amor acaba, mas nem sempre é dito claramente. Vamos então, ouvindo este grande clássico com Cleiton e Camargo aqui na programação.

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1: 17:21.
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Continuamos por aqui com o Território Sertanejo. Já se passaram 24 minutos das 5 horas da tarde. 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Mais música chegando por aqui com Tião Carreiro e Pardinho. Música.

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2: 17 horas e 28 minutos.
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Chitãozinho e Chororó.